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Sejam então muito bem-vindos ao Frequência Lusitana, 9 horas e 8 minutos, praticamente 9 minutos. Hoje é o sábado, dia 30 de maio do ano de 2026, o último sábado do mês de maio. Estamos praticamente a meio do ano de 2026. Parece que a passagem de ano foi ainda há 2 ou 3 dias. Iniciamos esta Frequência Lusitana, lá está, com uma viagem musical pelas músicas que têm algum significado ou então que foram grandes sucessos de gerações em gerações. Hoje começamos também, claro, obviamente, com uma das bandas que talvez reuniu um dos grandes nomes da música. Fala então de Resistência. Ora, os Resistência juntaram enormes cantores como Tim, Miguel Ângelo, Fernando Cunha, Olavo Bilac, Rui Luís Pereira, Fred Merger, Fernando Judis, Yuri Daniel, Alexandre Frazão, José Salgueiro, Pedro Aris Magalhães. Isto nasceu no ano de 1990. Existem vários sucessos, Não Sou o Único, Nasce Selvagem, A Noite, O Perigo, O Fado. Mas esta música que vamos ouvir já de seguida nasceu muito antes, nasceu no ano de 1971, pelo grande José Mário Branco, inspirado nos poemas do grande Luís de Camões. Mudam-se os Tempos é uma das músicas que ainda hoje, nas comemorações do 25 de Abril, passam ou são ouvidas mais vezes. Os Resistência e este Mudam-se os Tempos. Eu sou o Gonçalo Freira, esta é a sua rádio, Rádio Voz de Reguengos, em 99.0 FM, ou então através da internet em vozdereguengos.pt. Desde já, um bem-aja para todos aqueles que nos ouvem também através da internet e que não são assim tão poucos. Para todos, um excelente sábado e iniciamos este Frequência Lusitana nesta primeira hora com estes Resistência e este Mudam-se os Tempos.

A voz dos Resistência e deste Mudam-se os Tempos. Seguimos agora então até ao ano de 1994. Miguel Galmeiro, Rodrigo Serrão, Tiago Oliveira, Jorge Lopes, Paulo Borges. Assim de repente, há dois ou três nomes que provavelmente conhece. Mas se eu lhes disser que eles juntaram os Polo Norte. No ano de 1994, o álbum Expedição foi lançado. A música chama-se Lisboa.

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1: E quando passam 19 minutos para lá das 9 da manhã, desejo então a quem está a trabalhar um excelente trabalho, a quem vai em viagem uma ótima viagem, a quem está a descansar uma grande sorte, está a descansar, um bom descanso na Voz da Reguengos. O sol lá fora está uma temperatura muito agradável, neste momento já temos 22 graus na cidade de Reguengos de Monsaraz, estão previstas 34 graus de máxima para hoje, portanto estamos praticamente com temperaturas de verão. E seguimos a nossa viagem musical, agora vamos recuar até há muitos, muitos anos, há mais de 43 anos, pois é, nem sequer eu ainda era nascido. Fundado em 1987, juntaram-se Carlos Moisés e Paulo Bizarro. Depois juntaram-se a eles Rui Dias, João Coelho e Pedro Ferreira. No ano de 1994, lançaram este seu disco, esta sua música. Foi o primeiro disco de ouro desta banda. Falo dos Quinta do Bill e a música Os Filhos da Nação.

Os Quinta do Bill e estes Filhos da Nação a recordar aqui nas manhãs do Frequência Lusitana na Rádio Voz de Reguengos. Ora, seguimos a nossa viagem musical agora até o ano de 1981. O álbum chamava-se O Canto da Boca. A música, Brilhozinho nos Olhos. Falo de Sérgio Godinho. Ele que foi acompanhado por José Martins na percussão, de Fernando Júdice no contrabaixo, João Paulo Esteves da Silva no piano e Raul Mendes na harmónica. A música ficou também conhecida pelo refrão Hoje Soube-me Há Pouco. Portanto, é com o Brilhozinho nos Olhos de Sérgio Godinho que seguimos a nossa viagem musical de músicas que atravessam gerações em gerações. Sérgio Godinho, Um Brilhozinho nos Olhos, na voz de Reguengos.

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0: Agora damos um saltinho então por novos caminhos. Vamos até ao pop rock português nos anos 80. A formação desta banda incluía Pedro Oliveira na voz e na guitarra, Rodrigo Leão no baixo e nos teclados, Nuno Cruz na bateria e na percussão, Ricardo Camacho nos teclados, Gabriel Gomes no acordeão, Paulo Marinho gaitas de foles e flautas, Paulo Coelho, percussão e samplers, e Francisco Ribeiro de Menezes, letras e cores. Isto foi no álbum de Um Tempo Ausente, foi lançada esta música, foi um dos maiores sucessos no ano de 1989. A música chama-se Por Quem Não Esqueci. Falamos, obviamente, dos Sétima Legião. Este Sétima Legião, um tema de 1989, um grande sucesso do pop rock português dos anos 80. E este Por Quem Não Esqueci.

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5: E quando passam 36 minutos para lá das 9 da manhã, digo-lhe que o Frequência Lusitana está praticamente na sua extinção neste formato. Pois é, neste sábado e no próximo sábado será então a última, as últimas duas edições do Frequência Lusitana neste formato. A partir do próximo dia 12 ou 13, não me recordo agora muito bem, nesse sábado que vai acontecer lá mais para a frente. Pois é, o Frequência Lusitana vai mudar o seu formato, tal como eu já tinha referido aqui no dia anterior, no sábado que faz hoje precisamente 8 dias, no sábado anterior, quando a Conceição Aires nos brindou com o desejo de um bom dia e que a colocámos então aqui no ar, demos a conhecer também a ela e a todos aqueles que nos nos ouviam, entretanto, pelos 99 FM e pela Voz de Reguengos na internet, que vamos reformular o formato deste programa. Vai-se manter praticamente quase tudo na mesma, a única diferença é que vamos abrir o microfone a 3 ou 4 ouvintes, ainda não sabemos bem se na primeira, se na segunda, se na terceira ou na quarta hora. O que é certo é que vamos abrir o microfone, portanto, vamos interagir diretamente também com os ouvintes, também ao sábado de manhã. Não através de um formato de discos pedidos, poderá haver aqui uma exceção ou outra para aniversários, para alguma data muito, muito especial, mas que será então acordado depois aqui em off também comigo. Portanto, vamos abrir o microfone para os ouvintes, porque esta rádio só faz mesmo sentido se houver uma ligação e uma interação de quem está aqui neste lado com enorme gosto a partilhar músicas e a passar algum conhecimento daquilo que vamos aqui adquirindo para todos aqueles ouvintes que nos ouvem nos 99 FM ou então em vozderreguengos.pt e nos fazem companhia diariamente. Seguimos a nossa viagem musical, vamos agora até falar de uma senhora que eu próprio tenho muita estima e muita consideração, não só por a ter conhecido pessoalmente há algum tempo atrás, mas também porque foi uma embaixadora do Alentejo durante muitos anos. Falo de Antónia de Jesus Montes Tonicha Viegas, mais conhecida, obviamente, no mundo da música, como o seu próprio nome diz, de Tonicha. Ela nasceu a 8 de março de 1946. Tem 80 anos. Representou Portugal no ano de 1971 na Eurovisão, com Menina do Alto da Serra. No ano de 1973, lançou um EP, Batatinhas, era assim o seu nome, editado pela Orfeu. A música que vamos ouvir chama-se O Vira do Milho, do vinho, aliás. Portanto, a voz de Tonicha, recordando o ano de 1973. Seguramente que grande parte dos que nos estão a ouvir não seriam então ainda vivos, alguns eram muito jovens, portanto, seguramente que se recordam desta música. Tonicha e este Vira do Vinho, assim é que é.

0: voz de Tonicha e este Vira do Vinho. Seguramente já ouviu muitas vezes este tema ser interpretado por outros cantores.
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0: E seguimos agora, desta vez, com o Hard Rock. Pois era assim que se chamava o álbum de 1980, editado por este cantor que vamos ouvir de seguida. O tema chama-se Rapariguinha do Shopping. Era a letra de Carlos T. Fala, obviamente, do grande maestro Rui Veloso e este Rapariguinha do Shopping. Viajamos até ao ano de 1980.

0: A voz de Rio Veloso e este é a Rapariguinha do Choque, de 1980.
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0: Seguimos agora até 1992. Pois é, foi um saltinho assim pequenino, foram só 12 anos. João Aguarela era o líder desta banda. Compunha José Rezende, Sandra Batista, Fernando Fonseca e João Cabrita. No ano de 1992, saiu este seu tema. O Circo. Falo de uma das bandas mais divertidas que eu até ao dia de hoje tive a possibilidade de assistir a um concerto. Os Sitiados e este O Circo.

E peço imensa desculpa, tivemos aqui um problema técnico que nos mandou o programa ao ar. Portanto, ficamos agora então na voz de Zeca Afonso e a morte saiu à rua.

A voz de Zeca Afonso e a morte saiu à rua. Seguimos então a nossa viagem até o ano de 1981. Integrado no álbum de estreia, Taxi, foi um dos temas mais conhecidos da banda, juntamente com outros temas como a Chiclete, a TV, o WC, Taxi, a Lei da Selva. Ficamos com esta Vida de Cão dos Taxi. 99.0 FM.

os táxi e esta vida de cão. E estamos a fechar a primeira hora do Frequência Lusitana. Vamos até ao ano de 1990. Timor, do Estrovante, é a música que falamos. O álbum era integrado num destes dias, assim se chamava o disco deste estúdio da banda. A banda tornou-se numa grande representação de grandes nomes também da música. Falo, obviamente, de Luís Represas, João Gil, Manuel Faria, Fernando Judice, José Salgueiro, Artur Costa, José Martins. A música ficou também célebre. Ai, Timor, se os outros calam, cantemos nós. Seguramente que se recorda deste tema. É com o Estrovante e este Timor que fechamos a primeira hora do Frequência Lusitana. Eu volto já depois das notícias pelo João Ferreira e dos compromissos publicitários.

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3: Informação neste sábado na Voz de Reguengos. A Biblioteca Municipal de Reguengos de Monsaraz recebe na tarde de hoje um workshop de paleografia dedicado à escrita medieval e ao contexto histórico do Foral Afonsino de Monsaraz, que celebra 750 anos. Esta sessão prática permitirá aos participantes conhecer as principais características da escrita medieval, compreender a evolução dos documentos históricos e experimentar técnicas de escrita utilizadas na época. É uma oportunidade para aprender a interpretar manuscritos antigos e para contactar de forma direta com o património documental do concelho. E a 33ª edição da Festa Ibérica da Loira do Barro decorre até ao dia de amanhã em Salvaterra de Los Barros. Neste sábado, destaca para o concerto com a banda da Cidade Filarmónica Curvalense, depois um show cooking de cozinha em barro, também um espetáculo de circo e dança circunchita, incluído no festival itinerante Bad Circo. Pelas 18h30 atua o grupo de dança flamenca Chicas del Rio de Reguengos de Monsaraz, seguindo às 20h a banda de tributo Manolo El Burro e Cia, e pelas 23h o concerto com Divan do Dom e a banda de Rock Aurum. Os vinhos do Alentejo geram quase 1,45 mil milhões de euros para a economia portuguesa e acrescentam cerca de 673 milhões ao PIB. A revelação é feita através de um estudo socioeconómico apresentado em Évora. Numa sessão promovida pela Comissão Vitivinícola Regional Alentejana, foram divulgados os resultados do estudo socioeconómico desenvolvido pela Nova School of Business and Economics da Universidade Nova de Lisboa. A investigação conclui que o setor vinho do Alentejo gera praticamente 1,45 mil milhões de impacto total na economia nacional, incorporando o efeito direto, indireto e induzido, incluindo o efeito ajusante associado à distribuição e à restauração. A Comissão Vitivinícola divulga ainda que, de acordo com o estudo, o vinho do Alentejo acrescentou cerca de 673 milhões de euros ao produto interno bruto. E o Banco Alimentar contra a Fome realiza neste fim de semana uma nova campanha de recolha de alimentos nos supermercados, apelando à solidariedade das pessoas. As campanhas de recolha realizam-se duas vezes por ano, habitualmente nos últimos fins de semana de maio e de novembro. Estas campanhas destinam-se a angariar alimentos básicos, incentivar a partilha com as pessoas que não têm alimento à sua mesa e sensibilizar a comunidade para as carências alimentares que afetam muitas famílias. As pessoas que queiram participar têm três modalidades à disposição: a campanha Saco, com voluntários presentes nas lojas; campanha Ajuda Vale, através de vales de produtos selecionados como o azeite, o óleo, o leite, as salsichas e o atum; e também a campanha online, através da plataforma alimentaestaideia.pt, que permite a doação de alimentos online e assim a participação na campanha de pessoas que habitualmente não se deslocam ao supermercado ou que residam fora de Portugal, nomeadamente os emigrantes. Voltamos a Reguengos e para lhe falar de uma iniciativa de desporto, no próximo dia 10 de junho, feriado nacional, o Atlético Sport Clube Bombeiros Voluntários de Reguengos Monsaraz, em colaboração com a Junta de Freguesia de Reguengos, o município e também a Associação de Basquetebol do Alentejo, organizou o torneio de Santo António 3x3. A competição arranca às 10 horas no campo Basket Art, situado no Parque da Cidade. A prova está aberta aos escalões de sub-15, sub-17 e séniores, em masculinos e femininos. Para além da componente desportiva rápida e intensa, característica do basquetebol 3x3, o evento garante um excelente ambiente de convívio com música, animação e prémios para as equipas vencedoras. As inscrições são gratuitas e devem ser feitas através do e-mail atletico.monsaraz@sapo.pt ou pelo número 966-348-605. Terminamos este jornal dizendo-lhe como é que vai estar o tempo no Alentejo neste sábado. O distrito de Évora é um dos distritos que está sob aviso amarelo devido às altas temperaturas. Assim, prevê-se para este sábado um dia de céu pouco nublado, vento fraco e uma temperatura máxima prevista para Reguengos de 37 graus. A mínima na próxima noite vai ser de 15 graus. Continuação de um bom sábado.
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Sejam então bem-vindos à segunda hora do Frequência Lusitana. E tal como diz o refrão da música, realmente é a música quem manda. É a música e os ouvintes. São 10 horas e 13 minutos. Iniciamos esta segunda hora do Frequência Lusitana com músicas que também marcaram gerações, mas que são mais animadas, que são chamadas as músicas populares ou as músicas pimbas. Aqui há uns anos atrás diziam-me que era mau ouvir música pimba, mas o que é certo é que quando elas saíam na rádio ou que nós íamos às festas, toda a gente as cantava. E este tema que se segue também seguramente que ainda hoje se recorda. Axel e este Como É Que Eu Sei. Iniciamos o segundo hora do Frequência Lusitana. Eu sou o Gonçalo Ferreira. Esta vou ficar até perto das 11 horas com este formato desta segunda hora. Já sabe, esta é a sua voz de reguengos. Se está a trabalhar, bom trabalho. Se está em viagem, vá com cuidado. Uma boa viagem para chegar como deve ser ao seu destino. Aproveite o sol lá fora. Temos uma temperatura neste momento de 25 graus. Está prevista uma amplitude térmica de 2 graus. Temos 34 graus de máxima prevista. Na Vila Raiana de Mourão estão 27 graus já. Em Portel também a mesma temperatura. Estamos com 29 graus no Alandroal. Estamos com 28 graus no Redondo. E estamos então com 26 graus na cidade capital do distrito do Alto Alentejo. Falo obviamente da cidade de Évora. Aqui por Reguengos não serás, 25 graus na emissão da voz de Reguengos, Axel e Como É Que Eu Sei.

A voz de Axelli, como é que eu sei? Há muito, muito tempo que esta música não saía aqui na emissão. Foi um grande, grande sucesso de outros tempos. A música se segue também. Eles têm uma casa aqui no concelho de Reguengos de Monsaraz. São dois irmãos, têm várias atividades que proporcionam juntos, tal como o BTT, tal como os passeios de bicicleta. Falo, obviamente, de Os Anjos e recordamos esta Perdoa.

Os Anjos e o tema Perdoa, a passar também aqui no Frequência Lusitana da Voz de Reguengos. E como não há duas sem três, o próximo tema também é uma recordação de um grande sucesso de outros temas. Aqui, com uma participação especial, ele que foi regravado ligeiramente mais tarde, ainda há cerca de um ou dois anos, fala obviamente de Foi Feitiço, a voz de André Sardé, aqui com Carolina Deslandes.

esta linda música regravada com a participação de Carolina Deslandes e este André Sardi, foi Feitiço. Iniciamos agora uma lista musical mais animada e começamos com um tema que foi gravado há muitos, muitos anos, talvez há 20 anos, agora não consigo precisar. Chama-se Vai um Balde de Água Fria. Esta tem uma particularidade de ter sido gravada aqui bem perto de nós. O videoclipe foi na aldeia de Pardais, se reconhecem, no concelho de Vila Viçosa. Chama-se Vai um Balde de Água Fria, na voz da campo-maiorense Chiquita.

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Os DNA e este Olola a passar também aqui nas manhãs da Frequência Lusitana. São 10 horas e 46 minutos, esta é a segunda hora do Frequência Lusitana e seguimos com o mestre do Pimba, o rei do Pimba, Emanuel, e este Pimba Pimba.

0: A voz de Kim Barreiros e a Esteticista, um tema que também já tem há alguns aninhos. Já sabe onde é que passa a melhor música, qual é a sua melhor companhia e qual é a sua estação.
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0: Ora, nem mais, a voz da região, a voz dos 99 FM ou então através da internet em vozderreguengos.pt. Portanto, continuamos a nossa viagem musical pelos grandes sucessos, pelos grandes nomes da música e, obviamente, teríamos que ir até à Vila Raiana de Mourão, que era a sua terra natal. Falo, obviamente, de Marco Paulo. Recordamos então aqui a voz de Marco Paulo com este Chegou o Noivo.

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Sejam então bem-vindos à terceira hora do Frequência Lusitana, quando passam 6 minutos para lá das 11 da manhã. Temos uma temperatura na cidade de Reguengos de Monsaraz de 28 graus, com 2 graus de amplitude térmica, ou seja, poderemos estar a sentir como se estivéssemos nos 30 graus, mas a temperatura neste momento são 28 graus. Começamos esta terceira hora com os mais recentes trabalhos de esta semana que foram saindo ou então que ainda não foram reproduzidos nesta emissão. Começamos então com os Calenos, um dos temas do seu último EP, é este Aceita Que Dói Menos.

Aceita que dói menos a voz dos calenos. Também Carla Maria tem um novo trabalho intitulado Mãozinhas no Ar. Quando passam 10 minutos das 11 da manhã, é com a voz de Carla Maria e este Mãozinhas no Ar que o Frequência Lusitana

0: Mãozinhas no ar, a voz de Carla Maria. Já sabe que a melhor música passa nesta rádio.
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0: 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Seguimos com a divulgação do novo trabalho de Dinis Britos e 69.

0: Sou outra mulher, a voz de Cláudia Nayara, também a passar aqui pelas manhãs do Frequência Lusitana, dia 30 de maio do ano de 2026, o último Frequência Lusitana do mês de maio, aqui nos 99 FM, da sua melhor rádio.
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0: Ora, nem mais, em 99 FM ou então através da internet, também em vozderreguengos.pt, para onde quer que vá, a sua rádio e vai consigo, seja em que ponto seja do planeta. Seguimos então com um novo tema, um dos seus últimos temas, de Jorge Guerreiro, é de quem falo. Esta música chama-se Ibiza.

Ibiza, a voz de Jorge Guerreiro. E que bem que eu também estaria em Ibiza. Em Ibiza e não só. Aqui há viagem do município, há boleia do município. Dou-lhe então uma informação, porque quando estas coisas acontecem também é bom que todos os munícipes, todos os reguenguenses e todos aqueles que frequentam este concelho e não só, tenham também conhecimento. Está a decorrer a 30ª Festa Ibérica da Olaria e do Barro. Pois é, que tanto nos orgulha o Barro de São Pedro do Corval. É a 30ª edição da Fiobar. A 30ª edição da Festa Ibérica de Olaria do Bairro já abriu as portas em Salvaterra de Los Barros. Portanto, é o centro de oleiros da Península Ibérica. Este certame reúne um dos maiores, obviamente, São Pedro do Corval e Salvaterra, no evento que junta 34 artesãos de Portugal e Espanha. Para além da forte presença dos mestres oleiros de São Pedro do Corval, o nosso concelho faz também representar pela sua vertente cultural. A programação conta com a participação dos grupos de sevilhanas de Reguengos de Monsaraz, as Chicas del Rio e o grupo Coração Flamengo, com a atuação da banda da Sociedade Filarmónica Corvalense. A parceria estratégica entre estes dois territórios foi reafirmada na cerimónia de inauguração, que contou com a presença da vereadora do município de Reguengos de Monsaraz, Dina Simão, e da representante da Junta de Freguesia de Corval, Márcia Gaspar. Durante os 4 dias de festa, o município marca presença com um espaço próprio inteiramente dedicado à promoção turística e cultural do nosso concelho. Durante os próximos dias, espera-se uma afluência de 10 mil visitantes num espaço dedicado às demonstrações de olaria ao vivo, de jornadas técnicas, música, gastronomia tradicional e confeccionadas em barro. Portanto, se ainda não tem um destino para ir até este fim de semana, para então dê um saltinho até aqui ao outro lado da fronteira, a Salvaterra de Los Barros, para ver o barro feito também em Salvaterra e, claro, com o nosso bem vincado selo da olaria de São Mar... aqui de São Pedro do Corval. É a 30ª Festa Ibérica de Olaria e do Barro. Seguimos então a nossa viagem musical. Este tema já saiu há alguns dias. A semana passada não conseguiu sair na emissão porque infelizmente não tínhamos já espaço nesta lista e, portanto, agora aqui passamos esse mesmo tema. São os Pegas e este O Amor da Minha Vida. Dou-lhe bem.

0: A voz de Dani e Vida Louca, também um dos seus mais recentes trabalhos.
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0: E por falar em trabalhos recentes, Leandro também tem um novo trabalho. Gritar ao Mundo é o seu último trabalho.

voz de Johnny Abreu e este Mãos no Ar, também um dos seus mais recentes trabalhos. Paulo Oliveira também tem recente trabalho, Ela é a Mulher, e é na voz de Paulo Oliveira que ficamos quando passam 44 minutos para lá das 11 da manhã, e este é o Frequência Lusitana, uma terceira hora dedicada aos temas que vão saindo na atualidade desta música intitulada Popular ou Música Pimba. Voz de Paulo Oliveira, Ela é a Mulher. Esta é a sua rádio, a Rádio da Região, Rádio Voz de Requinhos.

A voz de Paulo Oliveira, e ela é mulher. Também Jorge Bandeira tem um recente trabalho, Dança Comigo, e é na voz de Jorge Bandeira que prosseguimos no Frequência Lusitana.

A voz de Jorge Bandeira e este Dança Comigo também a passar aqui nas manhãs da Frequência Lusitana. Também Virgílio Faleiro tem um mais recente trabalho, chama-se Santo Antão, e é na voz de Virgílio Faleiro que seguimos quando passam 51 minutos para lá das 11 da manhã.

A voz de Luís Faleiro e o tema Santo Antão. Despedimos então desta terceira hora do Frequência Lusitana, enquanto estivemos a acompanhar as mais recentes entradas no panorama musical dos temas intitulados Música Pimba, ou então também a Música Popular. E despedimos-nos com um dos temas que ainda não tinha passado aqui nesta emissão, nem nos programas anteriores, a voz de Ruizinho do acordeão e esta marcha portuguesa. Isto hoje não está nada fácil, a minha voz não está a colaborar. Portanto, o Ruizinho do acordeão e este marcha portuguesa. Eu volto depois na quarta e última hora do Frequência Lusitana. Até já.

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Ora, nem mais. Sejam então bem-vindos à quarta e última hora do Frequência Lusitana, quando passam 7 minutos e meio para lá das 12 horas. Para quem ainda continua a trabalhar, então um bom trabalho. Para quem já está a descansar, um bom descanso. Para quem já está em viagem, então uma ótima viagem. Para quem está a almoçar, um bom almoço. E então seguimos agora esta quarta e última hora. Esperemos que a minha voz me permita então terminar o programa dentro das melhores condições, que isto hoje não tem sido nada fácil. Então seguimos com o mais recente trabalho de Ana Bacalhau e este Tipicamente Casados.

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1: A voz de Ana Bacalhau e este Tipicamente Casados. Também os Alma Severa têm um novo trabalho e como estamos a chegar bem perto desta altura, têm mesmo este nome. É o Verão, Alma Severa e Verão.

tema verão do Zalma Severa, também a passar aqui na quarta e última hora do Frequência Lusitana. É o seu mais recente trabalho. Também uma banda de âmbito mundial, se queremos dizer, mas que intitula em Portugal, também tem novo trabalho. São os Calema, têm um novo trabalho e À Prova de Bala.

0: os Kalema e o seu mais recente trabalho, À Prova de Bala.
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0: Por aqui acompanhamos as novidades da música no panorama nacional e internacional também e recordamos os temas de outra hora. Isto é o Frequência Lusitana, esta é a sua rádio, 99 FM, Rádio Voz de Reguengos, ou então pode sempre acompanhar-nos na internet em qualquer ponto do planeta em vozderreguengos.pt. Também os Descendentes têm novo trabalho, Carolina, e é com o tema Carolina, na voz dos Descendentes, que ficamos quando passam 19 minutos para lá das 12 horas, assim é que é, 12 horas, 19 minutos e 50 segundos.

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1: A voz de Bárbara Tinoco e esta época de caça também um dos seus mais recentes trabalhos.
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1: Também Jacós tem um novo trabalho e este Baila. Exclusive Joe Coast. 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

0: A voz de Jacó e o seu mais recente trabalho, Baila.
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0: Fechamos esta quarta e última meia hora da quarta hora do Frequência Lusitana. Bem, isto ficou um bocado esquisito. A voz de Marisa Liz e este Coração Confuso. São 12 horas e 28 minutos.

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3: Informação neste sábado na Voz de Reguengos. A Biblioteca Municipal de Reguengos de Monsaraz recebe na tarde de hoje um workshop de paleografia dedicado à escrita medieval e ao contexto histórico do Foral Afonsino de Monsaraz, que celebra 750 anos. Esta sessão prática permitirá aos participantes conhecer as principais características da escrita medieval, compreender a evolução dos documentos históricos e experimentar técnicas de escrita utilizadas na época. É uma oportunidade para aprender a interpretar manuscritos antigos e para contactar de forma direta com o património documental do concelho. E a 33ª edição da Festa Ibérica da Loira do Barro decorre até ao dia de amanhã em Salvaterra de Los Barros. Neste sábado, destaca para o concerto com a banda da Cidade Filarmónica Curvalense, depois um show cooking de cozinha em barro, também um espetáculo de circo e dança circunchita, incluído no festival itinerante Bad Circo. Pelas 18h30, atua o grupo de dança flamenca Chicas del Rio de Reguengos de Monsaraz. Seguindo-se às 20h, a banda de tributo Manolo, El Burro e Cia, e pelas 23h, o concerto com Divan Dudon e a banda de rock Aurum. Os vinhos do Alentejo geram quase 1,45 mil milhões de euros para a economia portuguesa e acrescentam cerca de 673 milhões ao PIB. A revelação é feita através de um estudo socioeconómico apresentado em Évora. Numa sessão promovida pela Comissão Vitivinícola Regional Alentejana, foram divulgados os resultados do estudo socioeconómico desenvolvido pela Nova School of Business and Economics da Universidade Nova de Lisboa. A investigação conclui que o setor vinho do Alentejo gera praticamente 1,45 mil milhões de impacto total na economia nacional, incorporando o efeito direto, indireto e induzido, incluindo o efeito ajusante associado à distribuição e à restauração. A Comissão Vitivinícola divulga ainda que, de acordo com o estudo, o vinho do Alentejo acrescentou cerca de 673 milhões de euros ao produto interno bruto. E o Banco Alimentar contra a Fome realiza neste fim de semana uma nova campanha de recolha de alimentos nos supermercados, apelando à solidariedade das pessoas. As campanhas de recolha realizam-se duas vezes por ano, habitualmente nos últimos fins de semana de maio e de novembro. Estas campanhas destinam-se a angariar alimentos básicos, incentivar a partilha com as pessoas que não têm alimento à sua mesa e sensibilizar a comunidade para as carências alimentares que afetam muitas famílias. As pessoas que queiram participar têm três modalidades à disposição: a campanha Saco, com voluntários presentes nas lojas; campanha Ajuda Vale, através de vales de produtos selecionados, como o azeite, o óleo, o leite, as salsichas e o atum; e também a campanha online, através da plataforma alimentaestaideia.pt, que permite a doação de alimentos online e, assim, a participação na campanha de pessoas que habitualmente não se deslocam ao supermercado ou que residam fora de Portugal, nomeadamente os emigrantes. Voltamos a Reguengos e, para lhe falar de uma iniciativa de desporto, no próximo dia 10 de junho, o Feriado Nacional, o Atlético Sport Clube Bombeiros Voluntários de Reguengos-Monsaraz, em colaboração com a Junta de Freguesia de Reguengos, o município e também a Associação de Basquetebol do Alentejo, organizou o torneio de Santo António 3x3. A competição arranca às 10 horas no campo Basket Art, situado no Parque da Cidade. A prova está aberta aos escalões de sub-15, sub-17 e séniores, em masculinos e femininos. Para além da componente desportiva rápida e intensa, característica do basquetebol 3x3, o evento garante um excelente ambiente de convívio com música, animação e prémios para as equipas vencedoras. As inscrições são gratuitas e devem ser feitas através do e-mail atletico.monsaraz@sapo.pt ou pelo número 966-348-605. Terminamos este jornal dizendo-lhe como é que vai estar o tempo no Alentejo neste sábado. O distrito de Évora é um dos distritos que está sob aviso amarelo devido às altas temperaturas. Assim, prevê-se para este sábado um dia de céu pouco nublado, vento fraco e uma temperatura máxima prevista para Reguengos de 37 graus. A mínima na próxima noite vai ser de 15 graus. Continuação de um bom sábado.
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2: Sejam então muito bem-vindos à segunda edição do Santa Casa de Todos para Todos, espaço da responsabilidade da Santa Casa da Misericórdia de Reguengos de Monsaraz. Connosco já temos a diretora de serviços, Adriana Amador. Muito bom dia, Adriana, bem-vinda.
3: Bom dia,
2: uma vez mais. Hoje temos, não temos a casa cheia, mas temos mais convidadas e pequeninas, não é? Como eu tive a oportunidade também aqui de anunciar ao longo da semana.
3: É verdade, eu hoje não trago uma acompanhante, mas sim três acompanhantes, portanto não temos a casa cheia, mas temos quase. Trago a Diana, a Leonor e a Ivone, que vêm do ATL da Santa Casa de Reguengos para nos explicar um bocadinho o que é que nós andamos lá a fazer, como é que são os nossos dias, que eu acho que são muito divertidos, mas vocês já vão descobrir. Tenho aqui a Diana a assinar que sim com a cabeça. E vamos falar um bocadinho sobre esta nossa resposta social.
2: E faz todo o sentido numa altura em que se celebra quase o Dia Mundial da Criança, não é?
3: Exatamente, e foi também um bocadinho por aí que nós decidimos que o programa de hoje seria dedicar também aqui às nossas crianças. A nossa resposta social do ATL, já agora só para fazer aqui um pequeno parênteses, está instalada num espaço que foi remodelado recentemente, portanto ali no Largo Dr. Luís Rojão, ou para ser mais fácil para as pessoas saberem lá em casa onde era o antigo patronato, desde fevereiro, portanto já tinha lá estado, entretanto foi para outro sítio, nós qualificámos aquele espaço e voltou a estas instalações. Fizemos um investimento de cerca de 110 mil euros, dou aqui esta informação para que fiquemos todos a perceber, no fundo, o que é que...
2: A dimensão
3: do nosso trabalho e daquilo que nós fazemos, entre pinturas, a cobertura do telhado, as instalações elétricas, medidas de autoproteção, portanto, mas foi um investimento que valeu muito a pena e temos lá um espaço maravilhoso, e já vamos ouvir aqui o que é que estas meninas têm para nos dizer sobre aquilo que nós fizemos e se elas gostaram e se gostam de lá estar. Mas antes de passar a palavra à Diana e à Leonor, pedi à Ivone, que é a nossa responsável do ATL, que nos falasse um bocadinho sobre este trabalho, já, até porque ela já faz parte da mobília daquela casa.
2: Olá, bom dia, Ivone, bem-vinda.
4: Olá, bom dia a todos. Então, eu sou a responsável pelo Centro de Atividades Tempos Livres da Santa Casa da Misericórdia, já trabalho lá há 25 anos e, portanto, já faço parte da mobília, como disse a doutora Adriana. O ATL recebe crianças dos 6 aos 13 anos e, neste momento, frequento à volta de 55 crianças. As atividades que fazemos vão desde a expressão dramática, expressão plástica, desporto. Nas férias do verão vamos às piscinas, fazemos desporto ao ar livre e vamos passear sempre que temos oportunidade. Depois, durante as aulas, acompanhamos os meninos da Escola Básica Manuel Augusto Papança. Vamos buscá-los nos horários para almoçar e depois à tarde, às 3h30 ou às 16h45.
2: Portanto, é um ATL que está quase a começar, não é?
4: Sim. Começar as férias.
2: As férias, exatamente.
4: Porque já lá estão durante o ano.
2: Sim, exatamente. Portanto, vão estar convosco durante os meses de verão enquanto os pais estão a trabalhar, não é?
4: O dia todo.
2: Muito bem. Adriana, não sei se podemos avançar agora com...
3: Eu acho que podemos avançar aqui, dar a palavra à Diana e à Leonor, até porque elas estão cheias de vontade de falar.
2: Sim, é verdade. Aliás, eu já percebi que elas gostam deste mundo da rádio, não é? Pelo menos aqui a Diana, não é? Não me enganei, é a Diana. Muito bem. A Diana gosta muito de rádio, não é?
5: Sim.
2: Há pouco dizias-me que este era um sonho hoje,
5: sim,
2: realizado.
5: É um sonho que queria muito realizar.

0: Mas porquê? Sempre gostaste de ouvir rádio? Tinhas curiosidade de conhecer um estúdio de rádio por dentro?
1: Sim, também por causa disso. E também eu adoro ouvir música, uma coisa que eu adoro fazer no meu dia a dia.
0: Muito bem, muito bem. Portanto, eu hoje sei que vocês trouxeram aqui uma espécie de entrevista. Vocês querem ser entrevistadas, não é?
1: Exatamente.
0: Eu se calhar pedia só aqui à Leonor que partilhasse o microfone com a Diana, porque esse microfone de facto não estou aqui a conseguir captar da melhor forma a voz da Diana, e talvez seja melhor assim, porque vamos de facto conseguir ouvir melhor as duas. Ora bem, então vamos começar por quem?
1: Uma qualquer, pode escolher.
0: Então vamos lá. O que é o vosso ATL e qual é a sua missão?
1: O ATL é um sítio de atividades de tempos livres e substitui em parte a família porque recebe as crianças nos tempos livres da escola.
0: E há quanto tempo é que frequentam este ATL?
1: Eu frequento há 4 anos, mas conheço as adultas há 8. Porquê? A minha irmã começou a andar com 6 anos, e então eu tinha 2. Então, quando a minha irmã começou a entrar, eu ia buscar com o meu irmão a minha irmã, e eu sempre ia dar uma olhazinha às adultas. É por isso que eu conheço bem essa tela.
0: Muito bem. Não sei se a Leonor quer responder também.
2: Sim, ando há 6 anos, mas na instituição mais ou menos há 10 anos.
0: Muito bem. Portanto, na vossa vida, em que é que o ATL é útil para o vosso dia-a-dia?
2: É útil para eu me divertir, para eu aprender, para eu fazer os trabalhos de casa.
1: Para mim é útil porque nós estamos com pessoas que nós gostamos e que nós temos amizades que nós conseguimos ainda mais, porque em casa só socializamos com os nossos pais e com os nossos irmãos, e no ATL socializamos com os nossos amigos.
0: Portanto, quase que respondem à próxima pergunta, que é, eu ia perguntar-vos qual era a vossa experiência de estarem no ATL, mas vocês acabam por já responder àquilo que eu ia perguntar, não é? É isso? É.
1: É, o ATL... A nossa experiência do ATL é incrível, porque nós temos adultas simpáticas que nos apoiam ao dia a dia.
0: Muito bem, então passamos à próxima pergunta, talvez aqui para a Leonor agora. O vosso ATL é especial porquê?
2: Sim, é muito especial porque passamos lá a maioria do tempo.
0: Pronto, e isso é importante, não é?
2: É.
0: Porque estão com outras crianças também. E por falar nisso, quantas crianças é que frequentam o ATL? Vocês têm a noção? Já as contaram? Alguém vos disse?
2: Sim, já me disseram mais ou menos 55 crianças.
0: 55? Será, Diana?
1: Eu pensava que era umas 60 para menos, mas por aí...
0: Atenção que a Diana é a menina das contas. Há pouco eu fiquei impressionadíssimo com quando é que ela fez aqui sobre a minha idade, não é? Bom, então vamos lá saber. Como é que é o dia-a-dia no vosso ATL?
2: O dia-a-dia no ATL é muito divertido. Fazemos vários jogos e brincamos e trabalhamos muito. E muitas atividades.
0: Muito bem. E que jogos é que fazem já agora, Diana?
1: Os jogos que nós fazemos é uns que as adultas decidem. Mas também nós podemos fazer, quando nós decidimos, quando nós vamos brincar lá fora, podemos decidir os jogos que nós queremos fazer para divertirmos-nos com os outros colegas.
0: Então, e já agora, quais são as atividades preferidas?
1: As minhas atividades preferidas, eu não consigo decidir, porque há muitas atividades que existem no mundo e no ATL podem haver ainda mais.
0: Vamos lá saber com a Leonor quais são as preferidas dela.
2: As minhas atividades preferidas que eu gosto mais de fazer é ir fazer desporto e ir às piscinas.
0: Muito bem, agora na altura do calor sabe mesmo bem, não é?
2: É.
0: Pois é. Ora bem, então vamos lá saber. E acham que essas atividades são boas para a vossa aprendizagem?
2: São ótimas. Por exemplo, na expressão dramática, a gente perde um bocado a vergonha de falar, por exemplo, com adultos, não é?
0: Sim. Ou seja, vocês já percebem que têm que falar muito.
2: Sim.
0: Muito bem. Criam os vossos próprios textos.
2: Sim.
0: Aqui a Diana quase não precisa.
3: Não, a Diana, eu vou cometer aqui uma inconfidência. Eu disse à Ivone: Ivone, se calhar ensaiamos antes, pois, até para cronometrarmos o tempo e perceber como é que aquilo vai correr. Mas é que a Diana não nos deu hipótese para isso. A Diana disse assim: eu vou escalar e vou improvisar. Portanto, o João faz umas perguntas e aquilo que sair no momento é aquilo que sai. E o resultado está à vista.
0: Eu acho que é uma menina que está preparada para
3: a
0: rádio.
3: Eu acho que ela está preparada, até porque ela já disse ao João que vai vir cá todas as semanas.
1: Isso é verdade, queria muito vir aqui todas as semanas.
0: Pronto, está convidada. O improviso faz parte da rádio também, portanto, acho que sim, está mesmo no, digamos, no caminho certo. Bom, então, eu ia agora saber, mas há pouco já falaram nisso, nas férias há sempre atividades especiais, não é? Nomeadamente a piscina.
2: Sim.
0: Há outras, para além da piscina?
2: Fazemos jogos de água no verão, no quintal, e às vezes fazemos culinária.
0: E o que é que cozinham?
2: Bolos, salame, doces.
0: E depois quem é que prova?
2: Nós, e as adultas.
0: Eu bem me parecia que as adultas não iam deixar de lado dessa prova, não é?
1: Nós também fizemos pizzas em vez de só doces. Também podemos fazer outras coisas, mais salgadas.
0: E depois em casa fazem também ou não?
1: Olha, se nós quisermos.
3: E se os pais deixarem?
1: Pois, não é?
0: Bom, então vamos lá saber como é que consideram o ATL nas vossas vidas?
2: Considero o ATL como uma casa.
1: Considero o hotel também como uma casa, como a Leonor disse muito bem. É o tempo que eu passo mais no meu dia a dia, um dos tempos que eu passo mais tirando a escola.
0: Portanto, é a vossa segunda casa, não é?
1: Exatamente.
0: Muito bem. Próxima pergunta. Vamos a números, Diana. Quantas colaboradoras trabalham no ATL?
1: Olha, umas 5 ou 6. E nunca consegui contar. Mas também pode haver 7 ou alguma coisa assim. É que eu nunca tive a curiosidade de contar quantas adultas
4: estão no ATL.
1: Há Ana, Ivone, Aurora, Carla, Xana, Alexandra. Mais quem? Mara e Rosa.
0: Eu estou impressionadíssimo.
1: Muito obrigada.
0: Isto é talvez um programa de rádio que mais engraçado que eu fiz até hoje.
3: Tinha que ser com a Santa Casa da Misericórdia de Alguengues.
0: Só pode mesmo. Bom, e agora vamos a uma pergunta difícil. Não está aqui ninguém a ouvir, mas o que são as colaboradoras para vocês?
2: Para mim são mães.
0: Diana?
1: Para mim são umas amigas que nos apoiam no nosso dia-a-dia.
0: E não vos aborrecem muito?
1: Podem-nos aborrecer algumas vezes quando gritam um bocadinho connosco, mas estou a dizer verdades.
3: Só verdades.
0: Isso quer dizer quando vocês se portam se calhar um bocadinho mais mal.
1: Exatamente. Nós, vou dizer aqui uma verdade que acontece muito no hotel. Nós no almoço conversamos muito mesmo. Nós podemos conversar, sim, mas mais baixinho. Mas uma coisa que muita gente não consegue fazer.
0: Porque vocês não conseguem estar calados, não é?
1: Exatamente. As segundas são as piores, porque passámos o fim de semana sem ver os nossos amigos e depois temos novidades, temos muitas coisas.
0: Mas eu pensei que era ao contrário, porque geralmente às segundas-feiras as pessoas vêm sem energia, não é? Para começar a semana.
3: No hotel,
1: nem pensarem. Pronto. Só na escola. Na escola é que perdemos a energia.
0: Pronto. Ora bem, então, o ATL é diversão e aprendizagem, mas deve ser difícil lidar com tantas personalidades e necessidades diferentes, uma vez que as idades de quem frequenta são muito diferentes. Como é que se concilia isso tudo? É o que queremos saber no programa de hoje.
2: Eu sempre gostei de crianças, de brincar. O que eu quero ser quando for grande é educadora de infância. Por isso, para mim, é fácil lidar com todas elas.
0: Muito bem. Diana?
1: Para mim, é fixe ter pessoas com várias idades, porque assim nós podemos comunicar com mais as pessoas e também conhecemos mais pessoas. Por exemplo, entra uma pessoa nova, não conhece nada, e ela é mais nova do que eu. Vou tentar ajudar e tentar fazer amigos novos. Por exemplo, a Julia, quando entrou, que foi uma amiga minha, eu fui logo comunicar com ela porque ela estava sem ninguém para fazer. Ela entrou, disse assim: olá, queres ser minha amiga? Bora brincar a seguir? Ela disse logo sim.
0: Oh, Diana, e portanto já percebi que és a pessoa ideal para melhor integrar os teus colegas.
1: Olha, isso também é.
3: A Diana, basicamente, isso que eu ia dizer, a Diana basicamente é relações públicas do Bartel e quem sabe da Santa Casa de Reguengos.
0: Eu proponho que ela seja promovida.
3: Eu também acho que sim.
0: Eu acho que é importante.
3: Senhor provedor, se nos está a ouvir e sei que sim, vamos pensar na promoção da Diana na Santa Casa de Reguengos.
0: Exatamente. Bom, então, certamente vocês lá em casa falam também sobre o ATL com os vossos pais, não é?
2: Sim.
0: Sim. O que é que eles vos dizem? Qual é a opinião deles sobre o ATL?
2: Eles dizem sempre, ainda bem que está aberto todos os anos.
0: Isso, não sei se isso é bom sinal. E isso, portanto, Diana, também certamente conversas com os pais lá em casa sobre o ATL. Qual é a opinião deles sobre o ATL?
1: Olha, a opinião deles é que é bom o ATL porque também os meus irmãos tiveram também essa experiência. E no começo gostaram. Mas no final começam-se a aborrecer por causa outras idades, vêm outras pessoas, algumas pessoas são um bocadinho chatinhas. Mas para mim, na opinião dos meus pais, que eu acho é que os meus pais gostam do ATL e é isso.
0: E o que é que eles mudariam? Ou o que é que vocês mudariam no ATL?
1: Eu mudaria super uma coisa. Nós estamos no almoço e nós simplesmente
0: vem uma crítica
1: em vez de alguém dizer assim, quem quer água, vira o copo, quer pão, põe o dedo no ar, faziam uma filinha às adultas e faziam assim, queres pão, toma aqui, queres água, vira o copo. E em vez de estar a gritar assim, fez uma fila e perguntar a cada mesa.
0: Portanto, Diana, tu defendes uma melhor organização, já
3: exatamente.
0: Percebi.
3: Portanto, a Diana vai também dar o apoio logístico.
0: Eu já percebi que sim.
3: Eu não sei se tu estás a perceber a quantidade de tarefas onde estás a meter, Diana.
1: Exatamente.
0: Ora bem, então, Leonor, o que é que esperam para o futuro do ATL?
2: Espero um ATL brilhante, cheio de crianças, cada vez com mais crianças, com mais atividades. É isso.
0: Diana?
1: Eu espero que o ATL seja ainda melhor do que seja hoje, para entrar mais pessoas, para as pessoas comunicarem-se mais, porque aqui do futuro pode haver aqui algumas mudanças de comportamento.
0: Mudanças de comportamento? É importante. Sim. É importante para melhor, claro.
1: Pois, porque cada vez essa geração fica perdida. Alguma vez essa geração fica perdida por causa que crianças começam a portar-se bem mais mal do que portam-se antes. Também que nós temos de meter agora um comportamento que temos de portar bem com os adultos, inclusive, e não podemos fazer coisas más a ninguém no ATL, mas o que acontece muito.
0: Recorda-me só a tua idade, Diana.
1: Tenho 10 anos.
0: Muito bem.
3: Uma nota importante, não
0: é,
3: João?
0: É importante.
3: É uma nota importante.
0: Que isto fique registado.
3: Exatamente.
0: Junto dos ouvintes. Bom, então vamos avançar nesta entrevista que já vai longa. Ainda não estão cansadas, pois não?
1: Não, nem um pouco.
0: Então a Diana vai ficar comigo cá durante o dia inteiro.
3: Pronto, nós a seguir vamos embora e a Diana permanece.
1: Podia, mas eu tenho uma prova moda de educação artística. Infelizmente, eu queria ficar mais.
0: Mas pronto, vais voltar com toda a certeza. Olha, então vamos lá saber, quem pretender ter mais informações sobre o ATL, como é que pode fazer?
2: Pode falar com a responsável pelo ATL, que é a Ivone Sono, ou pode ir à Secretaria da Santa Casa.
0: Para quem não sabe onde fica, onde é que fica?
5: Onde é que fica, Diana?
1: Fica ao pé da Praça de Liberdade de Reguengos, Moçarás. Fica ao pé de uma pizzaria à frente, que é muito fácil de chegar, é só... Por exemplo, sair do ATL, vai pela uma rua para a frente, vira outra vez, passa pela passadeira, depois passa pelos cafés, depois é sair para a frente.
0: Estamos todos localizados.
1: E para a frente e depois...
3: Pois disto que não há como não ir ter aos serviços administrativos da Santa Casa.
0: Toda a gente ficou a entender. Muito bem, não será certamente difícil encontrá-los.
1: Exatamente.
0: Bom, vamos para a próxima pergunta e estamos quase a terminar este espaço de perguntas aqui às nossas
1: meninas. Não! Queria mais!
0: Pois, mas aqui a Adriana vai certamente trazer-vos mais vezes.
3: Claro que sim.
0: Isso vai acontecer. Próxima pergunta: o que diferencia o vosso ATL dos outros?
1: Eu não consigo responder porque eu nunca andei noutra ATL, mas para mim...
0: Ora, isto é uma bela resposta, não é?
1: Eu acho que... Eu não vou dizer nada porque eu nunca andei numa ATL e eu não tenho opiniões de outros ATLs que existem aqui em Reguengos.
0: Mas ainda assim, o teu é o melhor.
1: Exatamente.
0: Leonor, já tiveste a oportunidade de estar noutro ou não?
4: Não.
0: Ainda não também. Pronto. Então, sendo assim, passamos à próxima questão, não é?
1: Depois levem aqui outra pessoa que andou no outro hotel e façam essa pergunta, se faz favor.
3: Que é para compararmos.
0: Exatamente,
3: bem.
0: Exatamente. Muito bem. Próxima pergunta. Tem alguma história engraçada sobre o ATL que queiram partilhar connosco? Certamente muitas.
4: Pois, muitas. Já são 6 anos e dentro desses 6 anos já houve muitas. Mas uma que vai deixar sempre a marca foi quando eu estava a almoçar e caiu-me um dente.
0: Ui!
4: E depois
0: é constrangedor, não é?
4: É, um bocado. E depois enrolei-o num guardanapo. E fui lavar os dentes. E quando voltei já não estava lá nem guardanapo, nem dente, nem nada. E depois eu fui perguntar às adultas e elas... Não sei. E depois, quem estava nesse momento no feitório era a Xana e a Aurora. E eu perguntei-lhes. E elas depois tiveram que andar a mexer no lixo todo, a desenrolar os guardanapos à procura do dente.
3: À procura do dente desaparecido.
5: Era para a fada dos dentes deixar o presente.
0: Exatamente. Eu ia dizer isso mesmo. Mas o dente acabou por aparecer ou não?
4: Sim.
0: Pronto. Pelo menos
3: tudo está bem quando acaba bem.
0: Exatamente.
4: Quem é que encontrou?
5: Lembro.
4: Acho que foi a... Eu não me lembro.
0: Não foi a Diana, não.
4: Eu não ia andar no lixo, que eu também nem lembrava nessa história que a Helena disse.
0: Pronto.
4: Pois.
0: Diana, e uma história engraçada que nos pudesses contar?
1: Eu, infelizmente, não tenho nenhuma. Eu posso ter aqui, mas eu agora não estou a me lembrar, infelizmente. Eu queria lembrar.
3: São todos os dias emocionantes.
1: Exatamente.
0: Pronto. Então, e numa só palavra, como é que descreveriam o vosso ATL?
1: Muito divertido.
0: Já são duas palavras. Pronto, mas já percebemos. Divertido, não é?
1: Exatamente.
0: Leonor.
4: Fantástico.
0: Fantástico, pronto, muito bem. E vocês estiveram fantásticas nesta entrevista. Foi a vossa primeira entrevista também, não é?
4: Sim.
0: E correu muito bem.
4: Obrigada.
0: Pronto. Adriana, depois desta entrevista, não sei qual é a análise a fazer às nossas meninas.
3: Eu estou completamente estarrecida com esta prestação fantástica da Diana e da Leonor.
0: É verdade.
3: E lá está, e de facto, as perguntas fluiu, não foi? Diana, não precisámos de ensaiar coisíssima nenhuma.
4: Exatamente.
3: Pronto, ensaios é para amadores. Pronto.
4: Exatamente.
3: Não é para estas meninas. Entretanto, queria só também deixar aqui uma nota. Uma vez que, de facto, depois, no dia 1, vamos ter o Dia da Criança, aproveitar para dizer que vamos inaugurar o Parque Infantil do nosso Jardim de Infância e Creche.
0: Muito bem.
3: Portanto, nós estivemos a remodelar o nosso espaço exterior, temos um equipamento novo, um pavimento novo, foi pintado, tem relva, os meninos do ATL também podem ir lá espreitar, que elas já estão a olhar para mim, são vizinhas logo ali ao lado. Portanto, fizemos um investimento de cerca de 28 mil euros, com um financiamento de 10 mil euros pelo BPI, e vamos dia 1 inaugurá-lo com as famílias, pois porque nós depois fazemos logo as festas todas em grande, no Dia da Criança.
0: E a partir de que horas?
3: Estamos ainda ali a definir, porque só vai estar um bocadinho de calor, estamos ainda a perceber qual é que será o melhor horário, mas será no período da tarde.
0: Entretanto, vocês têm mais atividades nos próximos dias, não é?
3: Nós temos sempre atividades,
0: sim.
3: Bom.
0: Aliás, ainda há dias estivemos numa, portanto ali no Street Food, não é?
3: Exatamente.
0: Mas já se avizinham em outras.
3: Já se avizinham outras. Também no dia 1, o Cassi, que é outra equipa que também não para, vai estar na Praia Fluvial de Monsaraz a inaugurar a época balnear.
0: Vai abrir, sim.
3: Sim, e mais uma vez, à semelhança daquilo que já tem acontecido outros anos, vai-se juntar às iniciativas ambientais. Portanto, a mascote preparada em material reciclável é feita pela equipa do Cassi, assim como os papas chiclas e os ecopontas. Portanto, para quem não sabe, são depósitos para as pastilhas elásticas e para as pontas dos cigarros, que são também preparados por eles. Portanto, quem for à Praia Fluvial de Monsaraz e vir lá estes equipamentos, vai-se lembrar que são os meninos e meninas do Cássio de Reguengos, que mais uma vez têm aqui uma participação super ativa em tudo aquilo que são convidados. Ah, e já agora, e depois vou dizendo e vou-me lembrando, na sexta-feira, que já toda a gente também já viu nas redes sociais, que vai ser a inauguração do Jardim da Paz, a equipa de Cássio vai também estar lá com os origamis.
0: Eu ia tocar precisamente nesse dia, porque eu sei que vocês vão lá estar. Já agora, por curiosidade, como é que está a venda do Pirilampo?
3: A venda do Pirilampo vai de vento em popa, portanto mais uma iniciativa de sucesso, mais uma missão cumprida que vai terminar agora na segunda-feira. Portanto, para quem ainda não o fez, pode dirigir-se lá aos nossos serviços ou ao comércio local a adquirir o Pirilampo, porque segunda-feira termina já mais uma campanha que correu mais uma vez de forma espetacular.
0: Ainda bem, mas ainda é possível comprar, não é?
3: Até segunda-feira.
0: Até segunda-feira, portanto não se atrasem a adquirir o Pirilampo mágico deste ano, que é castanho.
3: É castanho.
0: Muito bem, não deixamos praticamente de falar a Ivone hoje, não é?
3: Eu também acho que...
0: Ivone, não sei se ainda quer deixar aqui algumas palavrinhas neste programa em que participa também.
6: Ora bem, nós vínhamos a preparar pelo caminho e dissemos, então não nos podemos esquecer de desejar um feliz Dia da Criança a todas as crianças do mundo. E a Diana disse, e de Reguengos? Diana, Reguengos faz parte do mundo. Portanto, desejamos a todos mesmo um feliz Dia da Criança e que todos sejam muito felizes. Não era isso, meninas?
0: Muito bem. Diana e Leonor, últimas palavras. Diana, eu estou a contar contigo já para um programa aqui na rádio.
1: Muito obrigada.
0: Últimas palavras.
1: Feliz Dia da Criança e queria dar um beijinho à minha família e aos meus amigos, inclusive à minha melhor amiga, a Madalena Reganha. Um beijinho para ela e para a minha mãe e para o meu pai, que me apoiam sempre.
0: Sim, senhora. Leonora.
4: Também queria mandar beijinhos a todos os meus familiares, a todos os meus amigos, e especialmente aos meus pais, aos meus irmãos, à minha irmã que faz hoje anos.
0: Parabéns.
3: Ai, parabéns.
0: Parabéns.
4: E um beijinho à Maria da Luz, que é a minha melhor amiga e que está sempre ao meu lado.
0: Muito bem. Elas estão a ouvir, não é? Deixaram toda a gente a ouvir, segundo sei, ou não?
5: Devem estar na escola.
0: Ah, pois, exatamente. Ainda não estão de férias. Às vezes passa-me esse pormenor lá.
5: Mas vão ouvir ao sábado.
0: Sim.
5: Vão ouvir
0: exatamente. Em reposição, sim. Podem ouvir em repetição aqui na emissão. Portanto, sábado, depois das 14, o programa passa novamente. Ora bem, então estamos a terminar o espaço de hoje.
3: O espaço de hoje está a terminar e foi assim uma coisa deliciosa. Vou só juntar-me aqui às felicitações do Dia da Criança e desejar acima de tudo que todas as crianças de todo o mundo e de Reguengos, como diz a Diana, e da Santa Casa de Reguengos, sonhem sempre muito. Obrigada, João.
0: Muito obrigado também a todas por terem vindo.
4: Obrigada.
0: Aguardamos por vocês num próximo programa. Quanto à Ivone, até breve. Adriana, até daqui a 15 dias.
3: Exatamente.
0: Muito bem, fechamos assim então o Som da Casa. Muito obrigado. Um bom dia para
3: obrigada.
0: Vocês.
3: Obrigada, bom dia.
0: E bom dia de criança também para vocês.
4: Obrigada.
0: Fechamos, como dizia, o espaço Som da Casa de todos para todos, quinzenalmente, aqui na Voz de Reguengos. Reposição, sábado depois das 14 horas.
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2: Informação neste sábado na Voz de Reguengos. A Biblioteca Municipal de Reguengos de Monsaraz recebe na tarde de hoje um workshop de paleografia dedicado à escrita medieval e ao contexto histórico do Foral Afonsino de Monsaraz, que celebra 750 anos. Esta sessão prática permitirá aos participantes conhecer as principais características da escrita medieval, compreender a evolução dos documentos históricos e experimentar técnicas de escrita utilizadas na época. É uma oportunidade para aprender a interpretar manuscritos antigos e para contactar de forma direta com o património documental do concelho. E a 33ª edição da Festa Ibérica da Loira do Barro decorre até ao dia de amanhã em Salvatierra de los Barros. Neste sábado, destaca para o concerto com a banda da Cidade Filarmónica Curvalense, depois um show cooking de cozinha em barro, também um espetáculo de circo e dança circunchita, incluído no festival itinerante Bad Circo. Pelas 18h30, atua o grupo de dança flamenca Chicas del Rio de Reguengos de Monsaraz. Seguindo-se às 20h, a banda de tributo Manolo, El Burro e Cia, e pelas 23h, o concerto com Divan do Dom e a banda de rock Aurum. Os vinhos do Alentejo geram quase 1,45 mil milhões de euros para a economia portuguesa e acrescentam cerca de 673 milhões ao PIB. A revelação é feita através de um estudo socioeconómico apresentado em Évora. Numa sessão promovida pela Comissão Vitivinícola Regional Alentejana, foram divulgados os resultados do estudo socioeconómico desenvolvido pela Nova School of Business and Economics da Universidade Nova de Lisboa. A investigação conclui que o setor vinho do Alentejo gera praticamente 1,45 mil milhões de impacto total na economia nacional, incorporando o efeito direto, indireto e induzido, incluindo o efeito ajusante associado à distribuição e à restauração. A Comissão Vitivinícola divulga ainda que, de acordo com o estudo, o vinho do Alentejo acrescentou cerca de 673 milhões de euros ao Produto Interno Bruto. E o Banco Alimentar contra a Fome realiza neste fim de semana uma nova campanha de recolha de alimentos nos supermercados, apelando à solidariedade das pessoas. As campanhas de recolha realizam-se duas vezes por ano, habitualmente nos últimos fins de semana de maio e de novembro. Estas campanhas destinam-se a angariar alimentos básicos, incentivar a partilha com as pessoas que não têm alimento à sua mesa e sensibilizar a comunidade para as carências alimentares que afetam muitas famílias. As pessoas que queiram participar têm três modalidades à disposição: a campanha Saco, com voluntários presentes nas lojas; campanha Ajuda Vale, através de vales de produtos selecionados, como o azeite, o óleo, o leite, as salsichas e o atum; e também a campanha online, através da plataforma alimentaestaideia.pt, que permite a doação de alimentos online e, assim, a participação na campanha de pessoas que habitualmente não se deslocam ao supermercado ou que residam fora de Portugal, nomeadamente os emigrantes. Voltamos a Reguengos e para lhe falar de uma iniciativa de desporto. No próximo dia 10 de junho, feriado nacional, o Atlético Sport Clube Bombeiros Voluntários de Reguengos-Monsaraz, em colaboração com a Junta de Freguesia de Reguengos, o município e também a Associação de Basquetebol do Alentejo, organizou o torneio de Santo António 3x3. A competição arranca às 10 horas no campo Basket Art, situado no Parque da Cidade. A prova está aberta aos escalões de sub-15, sub-17 e séniores, em masculinos e femininos. Para além da componente desportiva rápida e intensa, característica do basquetebol 3x3, o evento garante um excelente ambiente de convívio com música, animação e prémios para as equipas vencedoras. As inscrições são gratuitas e devem ser feitas através do e-mail atletico.monsaraz@sapo.pt ou pelo número 966-348-605. Terminamos este jornal dizendo-lhe como é que vai estar o tempo no Alentejo neste sábado. O distrito de Évora é um dos distritos que está sob aviso amarelo devido às altas temperaturas. Assim, prevê-se para este sábado um dia de céu pouco nublado, vento fraco e uma temperatura máxima prevista para Reguengos de 37 graus. A mínima na próxima noite vai ser de 15 graus. Continuação de um bom sábado.
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0: Olá a todos, muito boa tarde, sejam bem-vindos a mais um Conversas Sérias. Hoje entramos no eu que somos, procuramos alicerces na espiritualidade, corpo e alma, perceber o que caminhamos na jornada desta ancestralidade, matrizes de um percurso, formas de ser e estar, que trilhos e escolhas nos levam onde. Joaquim Caeiro parece ser um mago desta corrente que convém ouvir hoje aqui com atenção, é o desafio desta emissão. Já aqui o temos connosco. Olá, Joaquim, muito boa tarde.
1: Olá, muito boa tarde.
0: Obrigado por ter vindo. E a primeira coisa antes de entrarmos na nossa conversa de hoje é tentar perceber se concorda com esta nossa, com este nosso prefácio da emissão que lançámos ao nosso auditório através das nossas redes sociais. É o Joaquim Oliveira quem?
1: Caeiro.
0: Um mago, Joaquim Caeiro, desculpe, Caeiro, quem? E é um mago destas coisas, que coisas?
1: Bem, antes de mais quero agradecer ao António e à Rádio Voz por me receberem aqui, por me cuidarem, digamos, deste movimento. O Joaquim Caeiro, se calhar é um mago da vida, não é? No fundo, aquilo que eu tenho vindo a desenvolver é baseado na minha vida. Achei piada quando li essa palavra, porque normalmente nós associamos o mago a algo assim mais transcendental, mais espiritual, e se calhar muitas pessoas associam também isso ao meu trabalho. E na verdade aquilo que eu tenho vindo a fazer, no fundo viver a minha personagem, a minha pessoa, é desmistificar um pouco essa transcendência, essa espiritualidade que fica muito, aparentemente fica muito fora, e trazê-la para esta realidade humana que somos.
0: Muito bem, então vamos começar pelo humano.
1: Dizer, no fundo, viver a minha personagem, a minha pessoa, é desmistificar um pouco essa transcendência, essa espiritualidade que fica muito, aparentemente fica muito

0: terra. Até os 15 anos vivi no Monte do Barrocal. O meu pai era responsável lá pelo pessoal. Aos 16 anos, já vivendo no outeiro, vivi uma experiência profundamente marcante que me abanou por cansaço, por várias situações que vivi lá em casa.
1: Com 16 anos?
0: 16 anos, sim. Eu com 16 anos já trabalhava com professores, portanto...
1: É filho único?
0: Não, sou mais velho, de 3. E então, eu era muito popular, e continuo a ser de alguma forma, mas eu tudo aquilo que envolvia comunidade, bailes, marchas, eu estava sempre envolvido naquela altura. E desde muito cedo...
1: Por que essa necessidade comunitária de tão novo?
0: Porque se calhar em casa não encontrava isso. Não tinha essa não sentia isso. Eu tinha de alguma forma, só que não era à minha medida, digamos. Isso fez-me sempre...
1: Nessa altura se sentia estranho em família?
0: Estranho. Eu durante um tempo ainda acreditei que era adotado. Mas isso tem a ver com situações da família, né? Eu tive um irmão a seguir a mim que a minha mãe perdeu, e é natural que a atenção tenha vindo depois para o outro irmão que veio a seguir. E eu, como criança, vivi muito aquilo na pele, e isso fez com
1: sentia-se
0: que eu...
1: Sentia-se que como que rejeitado?
0: Não propriamente. Sentia-me parte de algo, mas não me sentia... Incluso não estava lá, não me sentia mesmo...
1: Precisava mais.
0: Precisava dos laços, por isso eu comecei a trabalhar cedo, precisava de validar de alguma forma aquilo que eu sentia, né, aquilo que eu acreditava.
1: Procurou ser da sua autonomia.
0: Sempre, sim.
1: Uma coisa que hoje é já raro.
0: É raro, é.
1: Sim.
0: E então desde muito cedo eu comecei a trabalhar, pertenci a uma associação em Monsaraz, estava sempre envolvido em atividades, em animação de biblioteca de pequena comunidade. Comecei a trabalhar com professores, estava envolvido, houve uma altura...
1: Isso era bom, provocou o seu crescimento?
0: Sim, claro.
1: Normal?
0: Aliás, isso foi o melhor que me aconteceu, porque não tivesse sido assim... Eu não teria tido a oportunidade de esgotar esta vontade de me expandir, porque na verdade era muito isso. É como se eu em casa não sentia que me expandisse, portanto parece que não me sentia ouvido, mas é natural que nós somos diferentes, e hoje percebo isso perfeitamente, e ainda bem que foi assim. E eu, ao fazer atividades, ao estar envolvido com várias atividades, eu senti que me podia expandir.
1: Porquê é que os jovens hoje, já voltamos assim, porquê é que os jovens hoje não seguem essa linha orientativa?
0: Pois.
1: Estão no encosto, ficam os pais, ficam até tarde.
0: Porque
1: quanto menos comunitário, melhor. Yeah. Sou eu, o isolamento e a informática. Então, você distancia-se completamente disto.
0: Sim.
1: Porquê é que todos hoje são assim, na sua visão?
0: Porque há um telemóvel. Principalmente porque é um telemóvel. E hoje em
1: mas
0: dia...
1: Mas damos de uso, nós entendermos.
0: Claro.
1: Damos de desvalorizar.
0: Claro, exatamente.
1: Porquê é que não desvalorizamos?
0: Porque isso começa em casa. E daí, eu acredito que a base vem de casa, dos pais, da educação, dos princípios que são usados. Então, se a família não tem uns princípios bem assentes neste tipo de fluência, de comunidade...
1: Ou seja, se os pais não têm tempo para os filhos...
0: Exatamente. Isso é uma bola de neve. Claro. Isso é uma bola de neve.
1: Foi um pouco o seu caso. Só que não havia telemóvel.
0: Basicamente é isso. É engraçado estarmos a fazer esta ponte. Basicamente, se na altura eu tivesse tido um telemóvel, até que ponto é que eu não me teria agarrado um telemóvel? Não sei.
1: Não seria hoje um jovem normal. Mais de outra vertente.
0: Pois, possivelmente, não sei.
1: Sim.
0: Mas isto para dizer que...
1: Fui comunitariamente envolvido.
0: Sim.
1: Absorvido.
0: Aos 16 anos, vivi aquela experiência... há um dia que eu acordo e estou completamente... alienado de mim, é como se eu sentisse que não era eu. Eu frequentava a igreja e a minha maior referência de paz, espiritualidade, de amor, era a figura de Jesus, mas não Jesus como pintam na igreja, não Jesus crucificado, não aquela coisa. Porque sempre
1: que frequentava a igreja, porque é que aquilo de Jesus não era o seu?
0: Porque era a única forma que eu tinha. Porque era a única forma que eu tinha de me aproximar de algo que tivesse a ver com esse Jesus. Que eu muitas vezes estava na missa. E estava na missa e tocava viola na altura, e olhava para a figura de Jesus crucificado e pensava: porque será que nós, em vez de estarmos com a culpa e aquela sensação de peso, não olhamos para o amor, para uma coisa, para algo que se expande? Mas na verdade eu estava a transferir a minha própria história também para ali. E pronto, e como era a minha referência maior,
1: ou acharia ali uma concorrência? Porque é que ele é mais importante do que eu? Porque é que toda a gente o adora?
0: Não diria concorrência, eu acredito que era mais um foco que eu arranjei para projetar aquilo que eu sentia. E depois havia outra parte, aí poderá ser concorrência. Eu pensava assim: mas caramba, se há um homem que viveu aquilo que viveu supostamente e foi de carne e osso, com duas pernas, dois braços, com tudo aquilo que o homem tem,

0: Então porque é que eu, homem, não posso fazer também, não posso viver? É tal coisa.
1: Nessa altura era um miúdo ansioso, era um miúdo a querer mais.
0: Eu questionava.
1: Exigente.
0: Eu não era, não. Eu era
1: ambicioso.
0: Era ambicioso, mas não era ansioso. Portanto, eu vivia ao máximo as coisas, mas era sempre nesta expectativa de sim, queria mais. Sempre nesta ordem de questionar o porquê, tanto que hoje a minha espiritualidade ou tudo aquilo que eu faço como trabalho dentro desta área é conhecida como uma espiritualidade sóbria, algo que é muito pés na terra, porque antes de qualquer coisa...
1: Com 16 anos já não tenho a idade dos porquês, os porquês é um bocadinho mais novo.
0: Sim, mas isso começou bem antes.
1: Com 16 anos ainda tinha muitos porquês para validar,
0: uhum.
1: Podia ser adolescente ainda no campo da infância.
0: Sim.
1: De alguma forma.
0: Sim, mas na verdade os porquês sempre existiram desde miúdo. E aos 16 anos, os porquês foram numa linha mais a nível de existencialidade, a nível de encontrar um lugar na família.
1: Porquês mais adultos.
0: Exatamente. Tanto que eu, aos 16 anos, eu fazia coisas que supostamente só aos 20 anos é que era previsível alguém fazer, não é? A nível de trabalho que desenvolvi e as várias coisas que fui criando. Uhum. Mas as coisas aconteceram naturalmente. E
1: 16 anos.
0: 16 anos.
1: Cresceu, tornou-se adulto,
0: uhum.
1: E.
0: E pronto, e depois fui à procura do meu lugar ao sol.
1: Deixou estas paragens?
0: Deixei estas paragens. Fui para o Algarve. No fundo foi.
1: À procura de quê no Algarve?
0: De dinheiro.
1: Para além da temperatura.
0: À procura de dinheiro, do meu lugar ao sol.
1: Então, o que é que ia fazer com essa idade, com essa experiência tão jovem?
0: Oportunidades.
1: Como é que ia ganhar dinheiro no Algarve?
0: Oportunidades. Aquilo que me ocorreu na altura era...
1: Foi aventura?
0: Não, eu tive um convite para ir trabalhar para alguém e esse convite era para estar à frente de um clube de vídeo na altura e pareceu-me uma excelente ideia e então embarquei na aventura nesse sentido. Portanto, eu queria era conquistar o meu lugar de independência e no fundo o Algarve naquela altura, e se calhar hoje ainda um bocadinho, era muito aquela terra de oportunidades, não é? Eu via muito o Algarve assim. E foi nesse sentido, então fui para o Algarve, lá estudei.
1: Estudou o quê?
0: Gestão de empresas.
1: Formado hoje em quê?
0: Gestão de empresas.
1: Gestão de empresas?
0: Sim.
1: Um curso normal.
0: O curso normal, sim. Super normal, porque esse curso foi tirado à noite, porque eu trabalhava durante o dia. Uhum. E de repente eu estava a tirar estava na formação e é que eu percebi que eu estava a fazer a vontade dos meus pais. Isso é outra questão que nós depois... Na verdade, eu estava no curso só porque tinha que ter um curso, não é? Porque aquela ideia que nos incutem que temos que ter um canudo, não é? Que temos que ter algo...
1: Não acha que seja importante a formação?
0: É importante, é muito importante. Mas fazer isso só por fazer, até que ponto é que isso depois se torna
1: fazer
0: útil?
1: Fazer isso para ter mais oportunidades da vida.
0: Também, também.
1: Mais cartas
0: de... Ainda bem que eu fiz. Ainda bem que eu fiz, porque isso deu-me uma visão completamente diferente da vida e na forma como eu giro, faço a gestão de toda a minha vida dentro desta área.
1: Fiz a tua formação em gestão e depois, não satisfeito com tal?
0: Portanto, eu formei-me em gestão e depois acabei por ir para Lisboa, na saga das terapias alternativas.
1: Começaram no Algarve.
0: Não percebi.
1: Começaram no Algarve as terapias alternativas?
0: Não, eu aí eu fazia, portanto, eu estudei gestão, era chefe de auxiliar no hospital em Alvor. E a única coisa que eu fazia direcionado ou ligado à saúde era tratar das pessoas, ajudar como auxiliar da ação médica e comecei a perceber que havia uma parte de mim que puxava para algo mais profundo na ligação ao humano. Isso desde miúdo. Eu tinha 5 anos e dizia que queria ser médico quando fosse grande. Andava com as seringas que o meu pai usava nas vacas a querer dar injeção ao pessoal inventando que era médico. E...
1: Era o modelo que tinha à mão.
0: Pois, exatamente. E, entretanto, comecei a perceber que terapias como o shiatsu, acupuntura, tudo que tinha a ver com a alternativa no Algarve era pouco, não havia muita coisa ainda, o pessoal parece não estar muito aberto a isso. Tive uma oportunidade de ir para Lisboa e fui para Lisboa.
1: Mas se no Algarve não havia muito esse tipo de terapias, como é que começou a desenvolver aí a aptidão e interesse por essas áreas?
0: Porque quando nós conhecemos...
1: Já aí procurava qualquer coisa de diferente?
0: Já tinha cumprido a minha missão naquela fase. Eu já tinha crescido muito, porque eu saí do Algarve com 25 anos. Naqueles 5 ou 6 anos que eu tive lá em baixo, eu cresci muito como homem, como pessoa responsável pelos outros, no trabalho que desempenhava. E é aquela situação em que nós chegamos a uma altura em que aquilo já é suficiente, já queremos mais. E aquilo que eu já sabia, né, porque sempre li muito, sempre fui uma pessoa muito informada dentro desta matéria, era que uma das vertentes que me apaixonava, já que não poderia ir por... Poderia, se eu quisesse, ir por medicina ou por fazer outro curso dentro desta área.
1: Onde ganharia mais dinheiro?
0: Onde poderia ganhar mais dinheiro, ou não, não se sabe, né? Porque tudo uhum. é questionável hoje em dia. Então foi por esta área. Então tive a oportunidade também, passei pela acupuntura, pelo Pedro Choi, trabalhei com ele também diretamente e as coisas foram se envolvendo. E depois acabei por ir pela área das massagens.
1: Mas, sempre bem, muito bem, peço desculpa de insistir, é porque é que sai dos estudos de formação normais, gestão, economia, medicina, cenários que tiveram no seu pensamento, e já nessa altura, novo ainda, deambula por outro tipo de terapias alternativas, mais orientais. Porquê?
0: Não era propriamente...
1: Estranhamente, houve uma derivação a coisas diferentes.
0: Não é propriamente a terapia oriental. Também é importante esclarecer aqui, porque eu sempre acreditei na nossa medicina, ou seja... Eu acredito que todos nós, cada povo, cada lugar, tem aquilo que precisa para se viver, para se sustentar, seja a nível de medicina, seja a nível de cuidado e por aí fora. Foi mais por perceber que aquilo que eu tinha estado a cumprir estava cumprido e que sabia que aquilo eu não queria mais para a minha vida.
1: Portanto, agora uma coisa diferente.
0: Uma coisa diferente, porque quando se é chefe...
1: realmente diferente.
0: Quando
1: é.
0: acaba por ser.
1: Sim.
0: Quando se é chefe de pessoal... Quando se tem muitos horários para fazer, muitas obrigações, muitas responsabilidades, números e tudo o que me projetava para esta atividade mental, isso provocava-me algum cansaço e aquela sensação de quase esgotamento. E isso não me agradava também. Uhum. Então eu procurava algo que pudesse, nessa altura, que me pudesse acrescentar, que me pudesse cuidar ao mesmo tempo. E a única área que eu percebi que tinha essas valências todas poderia ser a parte da alternativa. Não sabia muito bem o quê, mas...
1: Começou a explorar.
0: Comecei a explorar.
1: A Bíblia é um livro que diz alguma coisa?
0: Não. Diretamente...
1: Não é cristão? Andou na igreja?
0: Andei na igreja, mas eu questiono muito. Questiono muito tudo aquilo que...
1: Porque é que é o livro mais importante que se fala no mundo inteiro e que é a Bíblia, quer se goste, quer não, quer se aceite, quer não... Não faz bem parte da sua biblioteca?
0: É assim, não é questão de não fazer parte. Eu não leio a Bíblia, eu não tenho uma Bíblia. Ainda houve alguém, há 2 ou 3 dias que eu estive no Jerez, no São Bento da Porta Aberta, e estive num sítio onde se vende Bíblias, e estivemos a falar sobre isso mesmo. As palavras que eu leio na Bíblia são palavras com as quais eu me identifico em determinados pontos, mas eu acredito que cada um de nós, da mesma forma que houve alguém, o Evangelho, seja quem for que supostamente viveu experiências e escreveu a Bíblia.
1: Acredita na história de Jesus Cristo?
0: Não totalmente.
1: O jovem da Nazaré?
0: Não totalmente, não acredito nessa versão.
1: Acha que tudo isto é fantasioso?
0: Pode ser.
1: É uma bela história, a história pode ser mais bem contada.
0: Pode ser uma história, exatamente, pode ser uma história mais bem contada para que os corações dos humanos... Se calhar para aquietar e aconchegar os corações dos humanos que estão em sofrimento. É muito por aí. Houve uma vez que eu escrevi um artigo sobre a questão do nascimento de Jesus pela Virgem. Isto é muito polémico, mas é a minha opinião, é a minha visão.
1: É evidente?
0: Eu passei por...
1: E estamos hoje aqui a colher.
0: Exatamente. Eu passei por uma experiência que foi uma experiência quase morte, uma alteração de consciência naqueles 16 anos, e eu vivi coisas que eu percebi que eram muito minhas. Ou seja... são importantes para mim, eu não tenho que andar a papagueá-las e a falar delas. Eu falo delas agora aqui, em situações desse género.
1: É importante hoje aqui para percebermos quem é a personagem que está connosco.
0: Exatamente, pronto.
1: Que tem outras orientações, não é?
0: Exatamente, portanto, e aquilo que eu percebi é que nós somos muito mais do que aquilo que percepcionamos como humanos aqui. Somos muito mais grandiosos, somos muito mais, eu não diria transcendentais, somos muito mais inteiros dentro daquilo que nós podemos chamar imperfeição, mas uma perfeição estonteante dentro daquilo que é a existência humana. E eu costumo usar esta expressão. Nós somos muito a expressão de Deus. E o Deus, para mim, é neste sentido. Somos uma expressão única, portanto, não há forma de nós estarmos errados naquilo que estamos a fazer, naquilo que estamos a expressar.
1: Com muita atenção, estou-me a lembrar que estava quase capaz de comparar Trump.
0: A sério?
1: Eles são muito mais que Deus.
0: Pois não, mas não é
1: tem
0: isso.
1: Tem todo o poder na mão.
0: Exato, mas não, não tem nada
1: não
0: a ver com
1: não
0: isso.
1: Não vai por aí.
0: Não, não, não.
1: Mas é isso. Vale.
0: É, pois, mas isso.
1: Eles são capazes de acompanhar o seu raciocínio.
0: Pois, é verdade, é possível. Mas a questão aqui, e eu acredito que é muito. Há esta questão do narcisismo, a questão que pode se aplicar muito, se calhar, a esse tipo
1: estas
0: de líderes.
1: Personagens.
0: Exatamente. E há a questão da consciência, e eu vou muito mais pela consciência. Eu costumo dizer isto. Em qualquer coisa que eu faça, no final, eu quase sempre... Atenção que eu posso estar completamente enganado. Isto pode ser apenas uma esquizofrenia da minha parte. Eu apenas partilho aquilo que sinto. Que no fundo é isso. A minha filosofia de vida, tudo aquilo que eu tenho vindo a criar, é no fundo baseado na minha partilha. Porque eu acredito, voltando à questão da história de Jesus, eu acredito que se houve uma história de alguém especial, supostamente, porque não... Em vez de trazer essa história para uma parte mais esotérica, mais espiritual, mais transcendental, por que não levar as coisas à realidade? Por que não pensar que, se calhar, naquele tempo, uma mulher que aparecesse grávida poderia ser morta? E por que não terem encontrado uma solução? E por que não acreditar que... Porque eu acredito na reprogramação a nível do útero, quando a mulher está grávida. A criança que está que é submetida a determinados comportamentos dos pais e da mãe especialmente... ela vai desenvolver capacidades, acredito eu,
1: dentro
0: sem provas.
1: Do
0: dentro do útero, sim. E depois, quando nasce...
1: Já ouve, já sente.
0: Sim, de certa forma, sim. Não processa, acredito
1: que não processa. Científico.
0: Pronto. Mas, quando cresce, quando nasce, essa criança... Eu vivi muito essa experiência, sempre quando era pequenino, porque era muito sensível, porque questionava tudo, o que é aquela estrela, onde é que eu vou parar quando morrer, quer dizer, fazia perguntas que não eram normais para aquela idade.
1: Sim, ainda hoje as crianças perguntam
0: pois,
1: isso.
0: Pois, mas isso há 50 anos atrás, 49 anos atrás...
1: Já estava lá muito à frente.
0: As pessoas que estavam à minha volta diziam, tu és uma criança especial, tu és uma criança muito sensível. E aquilo começou-me a martelar e comecei a pensar, não, eu não sou isso, eu não tenho nada a ver com isso. E tudo isto me veio, trouxe-me a esta consciência de que é possível que a gente se tenha programado.
1: Mas não acha que ainda hoje, enquanto adulto, é um adulto especial? Desculpe chamar-lhe especial mais uma vez em adulto. Porque tem uma orientação, vai por um outro caminho, tem uma outra alternativa. Portanto, se calhar ainda hoje é aquela criança, hoje adulto, especial, não?
0: Não, porque eu não vejo o especial nisso. Eu acredito que todos nós...
1: Neste que o especial é destrutivo.
0: Sim, sim, sim, sim. Eu entendo a pergunta, mas a questão aqui é, se nós... Se nós encararmos que a realidade humana, cada uma da realidade humana é especial, porque é especial, cada um de nós é especial, não faz sentido haver esta diferenciação. Ou seja, apesar de quando o António me diz que vou por uma área diferente, o meu objetivo aqui é muito desmistificar e integrar tudo isto e tornar isto natural e não especial.
1: Mas essa área leva-nos para... Lá está. O nosso anúncio de prefácio
0: do mago,
1: né? Leva-nos um pouco para o caminho do transcendente, leva-nos um pouco para o mundo da espiritualidade, o interior, o eu, uhum. O meu eu, quem é que eu sou, porque é que eu hei de seguir os outros, se há aqui outros caminhos, se há aqui uma alternativa, se há outros processos, se há outros meios. Portanto, ainda hoje o Joaquim Oliveira procura ser
0: quero,
1: a alternativa.
0: Quero.
1: Olha, há um Oliveira qualquer deve estar travado comigo. Desculpa.
0: Não faz mal.
1: Quem quer, sim. Portanto, ainda hoje, a procura desse um outro caminho leva a que seja um homem diferente. Porque procura e vende, entre aspas, outro caminho, outra direção.
0: Se,
1: com outras iniciativas, já vamos falar nelas.
0: Se tiver.
1: É
0: não é bem isso, porque se. Tudo aquilo que eu faço e tudo aquilo que eu desenvolvo, o primeiro ponto é ajudar a pessoa a ficar independente. Portanto, não é seguir ninguém, nem... Eu sou o primeiro a dizer que na época em que nos encontramos, mais tarde ou mais cedo, o que mais faz sentido é deixar de haver gurus e magos. Eu acho que sim, porque
1: não
0: todos nós...
1: Não é ficção científica, certamente.
0: Não percebi?
1: Não lês ficção científica.
0: Não, mas porque eu acredito que todos nós...
1: sempre um mago nas estrelas.
0: Sempre, claro. Sim, mas...
1: A dirigir isto tudo. Aliás, cada vez mais... O Trump é um mago.
0: Pode ser.
1: O Putin é um mago. Neste caso, da destruição.
0: Exato, exato.
1: São magos, a forma dele.
0: Exatamente, mas a questão aqui
1: da... Tem a ilusão que alguma vez os magos vão lhe deixar de existir.
0: Mas eu refiro mais a este movimento, né, que nós ligamos quando se fala na espiritualidade. Não, não é uma coisa assim transcendental como tudo isso. Porque o que é a espiritualidade? Quando nós falamos no eu, parece que é uma coisa muito profunda. Não tem que ser profundo. É profundo, mas não tem que ser profundo. Nós podemos perfeitamente falar do nosso eu. Nós é que não fomos habituados a falar do nosso eu. Nós não fomos educados a chorar e a mostrar as nossas emoções. Para mim isso é espiritualidade. Nós não fomos educados e empurrados para esta posição de falar aquilo que sentimos, dizer não ou dizer sim nas alturas certas. Nós fomos muitas vezes condicionados, fomos barrados e foi-nos dito que isto é feio, aquilo é certo. E é por aí, a minha espiritualidade é muito isto, é isso que eu acredito. Não acredito naquilo que é transcendental, digamos. Acredito numa certa forma.
1: Mas isso não é procurar também de alguma forma justificar essa sua nova direcionalidade? Ter bem os pés assentes na Terra. Eu não sou um aéreo, não sou um marciano.
0: Talvez.
1: Portanto, eu estou aqui na Terra. Portanto, não me julguem vindo de outro planeta.
0: Também, também.
1: Não é uma tentativa de justificar este outro caminho diferenciador?
0: Pelo menos eu não faço conscientemente assim nesse sentido, mas para mim é muito importante que, e muitas vezes eu falo nisso, é muito importante eu ter a consciência e a capacidade de assegurar-me como humano aqui, porque para mim isso é o que faz mais sentido. Não alimentar, não sei o que é que seria se eu alimentasse muito, se calhar uma veia mais esotérica, uma coisa mais transcendental, uma coisa mais para lá, deste humano.
1: Mas não pratica. Não. Já lá vamos às ações que têm dessas temáticas, mas não acha que no âmbito da sua atitude, das suas escolhas, está essa via intrínseca?
0: Faz parte, e é natural. E é natural. E é exatamente.
1: Portanto, caminha também por aí.
0: Sim, mas é natural.
1: Um mago e transcendente, na linha esotérica.
0: Sim, mas exatamente. Mas a questão aqui é desmistificar esta parte de todos nós somos magos, não é? Todos nós temos acesso ao conhecimento, todos nós. Podemos explorar esse nosso eu. É nesse sentido.
1: E porquê é que nós exploramos?
0: Porque temos medo, porque temos receios, não é? Porque não nos foi ensinado a fazê-lo dessa forma. Se calhar foi mais parece que nos ensinaram a pôr a mão e dizer que somos os culpados do que propriamente ensinar-nos a mostrar que somos os responsáveis.
1: Acha que esta sociedade crítica, desonesta, que vive sem norma nem rei, fora de dos procedimentos, dos estatutos, dos códigos, acha que esta sociedade não é crítica em demasiado? Que devia fazer esse juízo?
0: Sim.
1: Quem não faz?
0: Eu acredito que a sociedade está um pouco adormecida. Este termo adormecida é no sentido de. Nós somos,
1: adormecida ou má?
0: Eu não gosto
1: muito. Você é politicamente correto?
0: Não é questão de ser politicamente correto, mas eu, quando acreditamos que a alma. E agora falando de uma forma assim mais, digamos, um pouco mais profunda. Quando nós acreditamos que a alma vem de um sítio que é puro, todas as coisas são puras. Aquilo que desvirtualiza, aquilo que desvia essa expressão, tem a ver com aquilo que nos é incutido. Isso tem a ver com o ego, tem a ver com a nossa mente, tem a ver com as nossas crenças. E é aí que entra a sociedade. Nós acabamos por ser levados e condicionados por um movimento, que nós chamamos sociedade, a cumprir com determinados padrões, com determinadas crenças, e o que acontece é que somos levados ao automatismo tal que nos esquecemos que existimos no meio disso. Por isso é que hoje, cada vez mais, há as depressões, há os esgotamentos, há o pessoal.
1: Mas quando o Joaquim fala em alma, do que é que está a falar?
0: Obrigado, António. Estou a gostar muito de estar aqui consigo. Que é exatamente isso.
1: Em casa também esteja. Senão estamos os dois sozinhos.
0: Não estamos, de certeza, não estamos.
1: Eu antes de falar em alma, que é bastante interessante, portanto, o Joaquim é professor de meditação, é hipnoterapeuta, é palestrante, é facilitador, é massagista. Porquê é que o Joaquim é tanta coisa?
0: Porque eu, na verdade, quando eu comecei a fazer aquilo que faço, eu não me intitulava como. Não tinha esses nomes todos. Aquilo que eu fazia era basicamente partilhar o que sentia. E lá está, é a influência da sociedade e deste movimento. Quando pessoas chegaram perto de mim, formadas nesta área, que eu não tenho área de psicologia, eu desenvolvi uma área de abordagem psicológica e emocional, mas muito tendo em conta o meu próprio processo e os 25 anos praticamente de trabalho com as pessoas que me procuraram. E foram as pessoas que foram chegando e que me foram dizendo, tu estás a fazer isto, tu estás a fazer psicoterapia, tu estás a fazer psicanálise, tu estás a fazer hipnoterapia. Eu fui desenvolvendo naturalmente procedimentos terapêuticos de pessoas que sabiam exatamente qual era a minha condição. Portanto, as pessoas quando me procuravam não era, como é que eu vou dizer isto, não era pelo canudo, né? Não era pela formação, porque eu não tinha essa formação. Elas procuravam pelo colo que sentiam, por se sentirem ouvidas, por sentirem que fazia sentido e por sentirem que a única coisa que eu queria é que elas fossem livres. Livres até delas próprias, portanto...
1: Mas acha que as pessoas são frágeis, são fracas?
0: Não, eu acho que as pessoas são fortes. Elas esqueceram-se, no fundo, se calhar levar uma vida a esquecerem-se que são fortes. E por isso é que temos esta ideia que a maior parte das pessoas são fracas. Eu não creio que as pessoas são fracas.
1: Muito bem, vamos deixar o Joaquim coitado. Para massacrá-lo. Já conhecemos as linhas orientativas, o nascimento, a base que fortaleceu as diretrizes que o Joaquim percorreu, para entrarmos no método. Mas estávamos naquele tema interessantíssimo que eu interrompi, da alma. Quando se fala em alma, fala-se na vertente ideológica de muitas culturas religiosas. Para muitas culturas religiosas, incluindo o cristianismo, a alma é o que nos alimenta, o espírito é o que lá está, nos transcende e tem esperança. O que é a alma, na vertente ideológica do Joaquim, o que é a alma? Temos todos alma?
0: Para mim, sim, eu acredito que todos temos alma e a alma é muito naquilo que me é permitido perceber ou sentir, é muito o início de tudo, né? É uma concentração energética onde tudo se funde.
1: Não... Tem que ser mais claro que há muita gente lá, pois, em casa, incluindo eu, que não está a perceber.
0: Para não estar a perceber, para a vida, pois. Mas é isto para não ir pela.
1: O que é o início de tudo?
0: Eu não quero ir pelo aquilo que é tradicionalmente descritivo da alma, que é basicamente dizer que a alma nos sustenta, que alimenta o espírito. A alma é, eu acredito que é, se nós olharmos para o universo existencial humano como um todo, percebemos que cada expressão de cada humano, na sua força, há uma energia, há uma dinâmica que acontece que é única em cada um. Para mim, isso é a alma, que está presente no espermatozoide, por exemplo, que está presente no primeiro, na primeira expressão de vida, o movimento da própria vida.
1: São os milhões que tentam a vida e depois há um que tem em relação aos outros. Já aí há uma luta terrível.
0: Já aí começa a luta,
1: se calhar. Não diga que ganha o que tem mais alma. Ou o que tem mais pernas para andar.
0: Okay, pois, nunca se sabe. Mas é muito esta... houve uma altura que eu procurava
1: isso
0: muito...
1: Um bocadinho, lá está o tal transcendente, a tal espiritualidade. Para onde é que vocês... os ideólogos destas vertentes mais apuradas nos querem remeter a sociedade no sentido de procurar outros caminhos. É preciso explicar isto.
0: Por isso mesmo, quando eu falo da alma, eu tento a minha visão da alma é muito
1: materializar.
0: É assim, se eu tiver consciência que antes do Joaquim, antes da personagem Joaquim, existe um movimento energético ou qualquer coisa que me anima, então eu vou respeitar isso. É nesse sentido. Não se trata de idealizar, ou não se trata, por exemplo, a questão do movimento. Se eu conseguir levar esta noção de que cada pessoa, ou ajudar a pessoa a perceber que em si mesmo tem essa força que a anima...
1: Ou seja, no fundo isso é um fato de energia.
0: Basicamente é isso.
1: Podemos resumir a palavra energia.
0: É energia só.
1: A alma é a nossa energia para fazer acontecer
0: a fonte de energia.
1: Okay.
0: A fonte de energia.
1: Podes explicar por esta palavra?
0: Pode. Assim faz muito mais sentido.
1: Ajudei?
0: Ajudou.
1: Ainda não estou no seu movimento.
0: Pensa o António, que não está.
1: Joaquim, vamos ver então, de alguma forma... tentar perceber pelo método como é que tudo isto se conjuga. O Joaquim tem um método que é o método Gita. O que é o método Gita?
0: Bem, antes de mais...
1: O segundo festival vai acontecer este ano e já esteve aqui na nossa antena a falar sobre ele. O que é este método?
0: Portanto, em primeiro lugar, o Gita, a palavra Gita, a expressão Gita, vem do meu avô. O meu avô tinha um peão que lhe andava sempre a perder a Gita. E então, cada vez que ele perguntava, pedia Guita, as pessoas começaram a chamar-lhe de Guita. Eu era conhecido, e sou conhecido pelo neto do Guita. Durante anos, eu assumi-me só como Joaquim Queiro. Mas há uns 6 ou 7 anos para cá, pelo facto de eu ter ficado com o terreno onde faço os retiros, ter ficado, quer dizer, onde estou a usar aquele terreno que era dos meus ancestrais,
1: herdou, sim,
0: que era do Guita, achei por bem e senti, de alguma forma...
1: Não tem nada de científico.
0: Não, okay. Não tem nada de científico. Okay. Portanto, eu peguei nesta palavra e assumi-o como o nome do meu método e que, basicamente...
1: Está explicado.
0: É um movimento baseado na minha própria existência, naquilo que eu comprovo em mim, em primeiro lugar, e partilho com as pessoas que estão disponíveis e que se identificam com esta forma de estar e ser.
1: O Joaquim, na página de Facebook, onde tem muitíssimas atividades que vai registando para enriquecer o seu currículo e o seu método, esclarecedor do que é que faz, quando faz, aonde faz, com quem faz... tem várias áreas que eu gostava de dissecar aqui consigo. Caminhar e lembrar quem somos é uma chave, um slogan. Caminhar e lembrar quem somos. O que é que se pretende com este slogan?
0: Caminhar e lembrar quem somos. Quando caminhamos conscientemente, cada passo que damos, se estivermos presentes em cada passo, nós vamos lembrar que somos muito mais do que a personagem, muito mais do que aquela ideia, aquela interpretação que nós criamos, né? Que a ideia que nós criamos na nossa própria mente, de nós próprios. E então, quando fazemos, quando caminhamos e nos lembramos conscientemente, nós vamos automaticamente aí. É nesse sentido.
1: O vosso método não inclui, de forma alguma, em momento nenhum, a negatividade. É sempre só positividade.
0: Não, não, não. O nosso método inclui tudo. Portanto, da mesma forma
1: lembra
0: que...
1: Lembra as fraquezas?
0: Sim.
1: Sim.
0: No fundo é conseguirmos usar, conseguirmos, lá está, pegar na existência humana, identificá-la e assumi-la como uma parte integrante das duas polaridades, que é o positivo e o negativo, não é? Não é um movimento idealista do género, é tudo bom, é tudo... Não. As emoções estão cá para se sentir. As experiências estão cá para serem vividas. Se eu tenho que chorar, eu vou chorar. Se eu tenho que rir, eu vou rir. Mas eu sei que no fundo disso tudo, e é aqui que entra o meu trabalho, o nosso trabalho, no meio desse movimento todo emocional, eu sei que tenho uma base, eu sei que tenho um sustento, e aí vem a alma. Se eu souber e se me lembrar quem eu sou, antes desta personagem, eu vou ter a capacidade de gerir tanto o bom como o menos bom. Que nós chamamos bom e menos bons, depois no final acabamos por perceber que são experiências. Tudo aquilo que nós vivemos aqui são experiências. Nós aqui as catalogamos, não é? Ao fim e ao cabo.
1: E valorizamos consoante.
0: E valorizamos consoante o nosso processo, exatamente.
1: Eu achei dois verbos que na minha pesquisa sobre a atividade do Joaquim explica muito bem que é pedir representa a escassez,
0: uhum,
1: e agradecer representa a abundância. Isto de uma forma muito simplista é altamente abrangente. Pede-se mais ou agradece-se mais?
0: Pois,
1: nós hoje.
0: Ainda se pede muito, ainda se pede muito. Acredito que seria muito bom começássemos a agradecer mais. E foi, e lá está.
1: E pede-se porquê?
0: Pede-se porque se acredita que há outra ou há algo fora de nós, seja na crença, na fé, seja no que for, que tem o poder de nos devolver, ou nos devolver aquilo que nós queremos. E eu estou a falar por minha experiência. Eu antes pedia muito aquilo que eu acreditava, pedia muito por coisas, né? Por aquilo que eu queria.
1: Mas até... pedia transcendente a Deus, à Virgem?
0: Passei por essa fase.
1: Emprego, pedia pão para a boca?
0: Passei por essas fases todas. Ou fase em que eu pedia muito a Jesus, sempre Jesus como referência, ou faz que eu pedia
1: e
0: muito...
1: resultou?
0: Pois não, tive que ir mudando a estratégia.
1: E porque tanta gente anda enganada, pedindo a Deus?
0: Se calhar não estão enganadas. Elas, na sua fé e na sua força, elas se calhar até vão conseguindo alguma coisa. A questão é essa. Agora, se nós percebermos que... Vamos ver uma coisa. Se nós percebermos que nós somos este momento, exatamente este momento, não temos outro momento, então eu só tenho uma oportunidade para viver a vibração e a frequência que corresponde a este momento. Então, se eu estiver a pedir, que é aí que entra essa expressão, se eu estiver a pedir, eu estou numa frequência de que não tenho, estou a manifestar para o universo para o todo que me envolve, que eu não tenho isso. Então, se eu, em vez de pedir, porque é que eu não hei de agradecer?
1: Mas como é que eu vou agradecer uma coisa que eu não tenho?
0: Tenho que sentir, tenho que fazer por sentir, tenho que acreditar.
1: Eu tenho precisamente falta de sentimento.
0: Tem?
1: Tenho fome, não posso agradecer, tenho que pedir.
0: Mas,
1: não tenho trabalho, tenho que pedir.
0: Mas está mais próximo do sentimento quando agradece ou quando pede?
1: Se eu necessito, preciso de pedir. Depois até me esqueço de agradecer.
0: Pois, mas está mais próximo do quando agradece, está mais próximo desse sentimento ou pedir?
1: Se me estar a perguntar a mim, sim, eu nunca fiz essa estatística.
0: Não.
1: Faço ideia.
0: Mas a questão é essa, a questão, se nós olharmos para esta questão de o pedir ou o agradecer, eu peço, eu estou a pedir neste momento, se eu estou a pedir,
1: é porque tem necessidade.
0: É, tem necessidade, exatamente. Mas, ok, então vou agradecer.
1: Vai ajudar.
0: Pois.
1: Supostamente.
0: Atenção, é importante nós termos a humildade de pedir quando precisamos. Isso não, numa coisa não tem nada a ver com a outra, estamos a falar no aspecto geral. Se eu tiver necessidade de alguma coisa, eu tenho que ter a capacidade e a humildade de pedir diretamente. Eu refiro-me nessa expressão, eu refiro muito à forma como vibramos perante a vida, à forma como vibramos perante nós próprios, no geral. Portanto, se eu quero para a minha vida saúde, bem-estar, dinheiro, seja o que for, então eu, em vez de pedir isso, em vez de estar a alimentar a ideia a nível de frequência, a nível mental, que isso está estudado a nível de neurociência e por aí fora, felizmente já se começa a falar mais deste assunto de uma forma mais natural. Se eu estou a pedir, eu estou a alimentar a crença de que não tenho. Se eu agradeço, eu estou-me a aproximar cada vez mais da crença que poderá ser meu.
1: Mas conteúdo de barriga vazia.
0: Até chegar a uma altura. Então, o caminho... Vamos imaginar, se eu tiver hoje, amanhã e 15 dias a pedir, eu vou continuar mais 15 dias e não vou ter. Agora, se tiver 15 dias a agradecer, com certeza que me vou aproximar muito mais da possibilidade de ter do que naquela em que pedi. E atenção, eu não estou a falar de pedir...
1: A resposta é filosófica.
0: Pois, pode ser. Mas é isso que eu acredito. E é isso que tem funcionado. Porque desde o momento que eu deixei de pedir, desde o momento em que eu acordava, portanto, de manhã e pedia, comecei a agradecer, eu comecei a perceber que me aproximava mais da sensação, do sentimento, daquilo que eu queria.
1: Muito bem, o Joaquim falou há bocadinho no reprogramar do nosso eu.
0: Uhum.
1: Como é que isso se faz?
0: Bem,
1: como é que se faz este update, a reprogramação?
0: Eu acredito que nós somos feitos de hábitos, né? Temos padrões na nossa base, na nossa atuação.
1: Como qualquer animal.
0: Como qualquer animal. Portanto, se nós olharmos para a nossa vivência, nós percebemos que somos, ou acreditamos que somos aquilo que somos, seja o emprego, seja o estilo de vida familiar, seja o que for, graças a uma repetição de comportamentos diários. A reprogramação começa por aí. Começar por ter consciência do sítio onde eu estou. E eu uso muito isto na orientação terapêutica, na orientação para quem me procura. É preciso tomarmos consciência do sítio onde estamos. Quando eu digo do sítio
1: onde é que estamos?
0: Do sítio onde estamos, no fundo, qual é a condição económica que temos, qual é a condição emocional que temos, qual é a condição de relacionamento amoroso que temos, qual é a condição relativamente à nossa família, se estamos integrados ou não.
1: Primeiro, conhecermos bem o nosso eu.
0: Conhecer, posicionar-nos no lugar em que estamos. Esse é o ponto de partida.
1: E depois perceber para onde é que é reprogramar.
0: E depois é tomar atitudes e pensar. É como uma dieta, basicamente. Eu quero perder algum peso, então o que é que eu tenho que fazer? Eu tenho que se calhar fazer uma seleção, de alimentos, tenho que mudar os meus hábitos. A reprogramação passa muito por aí. E eu uso muito na reprogramação a meditação, uso muito os áudios gravados, que funcionam como uma espécie de auto-hipnose, em que gravamos um texto, a pessoa grava o texto e ouve, e ao ouvir aquilo, a mente, supostamente, vai assimilando aquilo como uma parte natural dela. E isso funciona como a preparação para a tal reprogramação, que não é nada, que há muitas pessoas... Eu lembro-me quando eu frequentei alguns seminários, mas as pessoas dizem, isso é lavagem de cérebro. Não tem a ver com lavagem de cérebro, tem a ver com a escolha que nós queremos para a nossa vida. Se eu não estou bem na minha vida, se hoje, no dia de hoje, chego à conclusão que me falta dinheiro, que me falta um relacionamento, que me falta, sei lá, uma paz que eu preciso para ter mais saúde, eu tenho que fazer alguma coisa. Fazer mais do mesmo é ter mais do mesmo. E isso não precisamos ser super inteligentes para perceber isso. Então, a reformulação e a reprogramação do eu começa por aí. Esse é o primeiro passo. Não é nada transcendental.
1: Muito bem. Vida ainda mais a cura pela alimentação.
0: Muito bem.
1: É outro tema que desenvolve.
0: É um tema, sim.
1: Os seus seminários, workshops, o que for.
0: E por acaso vou começar agora um desafio online, dia 9.
1: Isto é ensinar as pessoas a alimentarem-se?
0: Não. É ajudar as pessoas a tomar consciência daquilo que comem, daquilo que, na forma como se ligam aos alimentos e a forma como podem usar isso em seu benefício, dentro daquilo que elas têm, dentro daquilo que se consegue. Hoje em dia, nós sabemos, né, com a indústria associada à alimentação, é muito fácil nós termos a percepção de que aquilo que estamos a alimentar não tem o mesmo sabor, uma série de coisas. E há determinados detalhes que nós podemos ter em conta, a forma como conjugamos alimentos, a forma como, se é para fazer algum jejum, se isso funciona ou não para a pessoa. Portanto, é isto que eu faço. Eu partilho a minha experiência e dou sugestões, e a pessoa, dentro das suas práticas...
1: É claramente uma área nutricional.
0: Poderá ser.
1: Tem formação nesta matéria, não, para sugerir estas ideias?
0: Não, não. Eu tenho... Não, não tenho formação nesta matéria.
1: É a questão, não é?
0: Yeah. Não, mas é aquilo...
1: Pode sugerir uma vida mais pela alimentação sem conhecimentos de esforço científico, nomeadamente nutricionais?
0: Quais serão os verdadeiros conhecimentos mais científicos? Serão aqueles que nós estudamos na universidade, ou serão aqueles que nos passam pelo próprio corpo? E é aí que eu entro. Eu, durante anos, e de 5 anos eu estive no monte, nas Hortinhas, eu recebia grupos e vivi experiências criadas por minha autonomia, por minha ideia, dentro da área da meditação, em que fui desenvolvendo a questão da alimentação, programas de detox e por aí fora, porque eu acho que todos nós começamos por algum lado. E, mediante essa experiência, eu fui ganhando aptidão e confiança para partilhar aquilo que eu vivi em mim. Se funciona, pode funcionar, pode não funcionar. Mas a pessoa, se não experimentar e se não tomar consciência, por isso é que eu não vou para aquela área de especificidade de nutrição. Não. Eu só apenas trabalho com a pessoa a consciência da ligação à alimentação, que é completamente diferente. E se qualquer pessoa que tenha presente, aqui, assim acredito, não é? Qualquer pessoa que tenha presente e que tome conta da sua alimentação diariamente, tem capacidade de partilhar o seu conhecimento sobre isso.
1: Mas claramente precisamos de conhecimento técnico para perceber que determinados alimentos têm determinadas calorias.
0: Claro.
1: Nós temos o suporte de ir até X calorias e não Y.
0: Uhum.
1: E é preciso aqui um conhecimento técnico para perceber que a nossa alimentação é regulada em função daquilo que nós temos cá dentro.
0: Claro.
1: É uma máquina que, dependendo do combustível, ela anda mais, anda menos, tem mais força, tem menos força. Por isso é que existem vários tipos de carburante. Aqui é igual.
0: Exatamente.
1: Que é a alimentação carburante.
0: Por isso mesmo é que é importante, numa primeira fase, na minha ótica, é a pessoa tomar consciência da ligação ao alimento, e numa segunda fase...
1: O que é tomar consciência, Joaquim? Eu adoro uvas, mas não posso comer uvas.
0: Mas isso,
1: sou diabético.
0: Isso é capricho, não é consciência. Quando eu falo em consciência na alimentação, é perceber qual é a emoção que está associada àquele determinado alimento. Por exemplo, vamos às uvas.
1: É goludice?
0: Não. Isso tem qualquer coisa por trás. Nós ligamos a cada alimento que gostamos, e muitas vezes aqueles que nós não podemos comer, que o corpo nos mostra que depois não podemos comer, por trás há sempre uma memória. Pode haver uma memória. Não quer dizer que haja e que seja perceptível imediatamente. Mas há uma memória. Eu acredito que nós nos ligamos aos alimentos pelas nossas emoções. Não sou a única a falar disso, mas eu vivi isso na pele. Pelos meus caprichos, porque eu gosto imenso de comer, gosto das nossas açordas, gosto da nossa comida, gosto do pão, e travei algumas batalhas.
1: Uma coisa terrível.
0: Por exemplo, exatamente. Portanto, e eu travei algumas batalhas.
1: Pão ao dente,
0: não, exatamente, o pão, azeitonas e aquelas coisas que nós sabemos. Uhum. Mas quando eu falo em consciência, eu tomei consciência, eu comecei a perceber que aquele pão que eu comia, ou, por exemplo, eu fazia uma açorda de tomate e lembrava-me sempre, vou beber um copo de vinho. E eu fazia isso instantaneamente. Houve uma altura, nestes retiros e nestas auto-experiências que eu fazia comigo, antes de partilhar fosse com quem fosse, eu fazia esta análise. O que é que te faz ter vontade do copo de vinho? O que é que faz vontade...
1: É tradição.
0: Não é tradição, era aquilo que eu via em casa.
1: Os médicos cientistas dizem que faz bem.
0: Pronto, podemos beber um copo de vinho. Mas a questão aqui é que, dentro do meu próprio processo, eu consegui perceber de onde é que vinha aquele capricho, aquela vontade. E isso eu chamo consciência. Se eu souber que aquele determinado alimento me traz ou que está por trás de uma determinada memória, eu consigo perceber que, se calhar, há determinadas coisas que eu não consigo deixar, porque ainda não descobri qual é a memória que está por trás.
1: Ou seja, para o Joaquim, tudo é um controle da mente. Ou quase tudo?
0: Poderá ser, sim.
1: Poderá ser.
0: Poderá ser, não digo tudo porque...
1: O que é que a mente não controla?
0: A mente não controla a alma, digamos. Eu acredito muito que antes da mente está a alma. Muito, a alma é energia, portanto esta parte... Eu não, as pessoas dizem, mas tu acreditas em Deus? Eu acredito numa espécie de expressão de Deus, mas é um universo, posso lhe chamar um universo, mas não é este Deus com que o homem pintou. É uma força energética. Nós estamos todos interligados. E isto está muito aí.
1: O Joaquim continua com 16 anos, que ainda não é,
0: não é?
1: Diferente. Isto que existe há 2000 anos, e que tanto se vende por aí no famoso livro que já falámos,
0: sim,
1: ainda não é o Deus do Joaquim. Tem que nascer um novo. Joaquim não sabe ainda qual é.
0: Não, a questão é que... eu não sei, não sei... Essa foi boa agora. Eu acredito que... como é que eu vou dizer isto? A partir do momento... Não é questão da desidentificação daquilo que nós humanos criamos, mas eu acredito piamente que por trás de toda a nossa criação na questão mental, fazendo a ponta aqui com a questão mental, se existe uma mente que cria, se existe uma mente que cria representações, histórias internas, que é a nossa mente, que é formatada, que é condicionada por aí fora, e se existe uma força, que é isso que eu acredito, que é maior do que isso, que está para além disso, pode ser a alma, pode ser Deus, que lhe quisermos chamar, ou o universo, seja o que for que lhe quisermos chamar. Então está feito, está explicado. Não tenho a necessidade de procurar outra coisa. Para mim está explicado, isso sossegou-me. E isso sossegou-me com a experiência que eu tive aos 16 anos. Porque as coisas que eu vivi dentro da minha mente, e lá está, e podem ser coisas criadas pela minha mente, e sempre digo isto, mas serve para o meu bem-estar. Se eu não tivesse alcançado esta, digamos, esta consciência, eu não estaria assim como estou, com certeza.
1: Mente, meditação,
0: uhum.
1: Onde é que isto nos pretende levar?
0: Aquilo que é para lá...
1: O Joaquim faz meditação.
0: Sim.
1: Vende, entre aspas, esta prática. Onde é que quer chegar? Como é que penetra na cabeça das pessoas?
0: Não. A questão aqui, a própria pessoa...
1: Não é esse o intuito?
0: Não. O intuito...
1: Elas é estados?
0: Elas...
1: Não?
0: O meu intuito é mostrar às pessoas que elas próprias se podem levar a outros estados. Se elas quiserem, se elas tiverem capacidade para isso. Eu não levo pessoas a estados nenhums. Eu sou o primeiro a dizer...
1: Como é que isso se faz? Contar outro caminho através da mente.
0: É através da prática, da observação, só, mais nada.
1: Não é pegando nas próprias lacunas das pessoas e transformá-las na tal positividade que está adjacente ao processo? Sim?
0: Eu não via muito por aí. Eu acho que antes de irmos às lacunas é preciso perceber...
1: Estou fraco, fragilizado, não sei como, estou debilitado. Ok, então calma. Nesta calma você pense... Desta forma, está lá? Eu agora quase estou em exercício. Ok, já lá chegamos. Portanto, agora estabilize. Agora penso numa coisa boa. O processo é este.
0: Sim, isso é um processo.
1: É isto que leva as pessoas a transformarem-se, a saírem de lá de outra forma.
0: Pois, eu defendo. Não vejo muito por aí, porque acredito mais que se a pessoa desenvolver isso em casa por ela própria, eu já passei
1: não
0: pela
1: consegue,
0: fase...
1: Não consegue, sozinho é difícil.
0: Numa primeira fase tem que ter o acompanhamento. Mas para isso é que serve, e eu trabalho com pessoas que já estão, digamos, convencidas ou com alguma estrutura para darem esses passos. A pessoa que quer realmente tomar conta dela, ela procura um Joaquim para orientar, para ela ir ao seu próprio encontro. Agora, aquela pessoa que ainda precisa do colo, que ainda acredita que o Joaquim a pode ajudar, então procura o Joaquim para uma sessão de hipnoterapia, para uma sessão de meditação, ali fisicamente, onde a pessoa é levada a um relaxamento e onde esse trabalho, digamos, é feito, na ótica do consultório, digamos. Agora, propriamente a meditação, o que se pretende com meditação é fazer com que as pessoas percebam que dentro da mente delas há um acesso, que se elas conseguirem chegar lá, elas vão conseguir... entender a maior parte das questões que elas têm na sua própria vida. Isso tem a ver com o posicionamento dentro delas, só com respiração.
1: Ou seja, pretende sossegá-las.
0: Sim, sossegá-las para se começar a entender. Portanto, quando falamos em lacunas emocionais com situações que elas precisam de resolver, Isso, portanto, antes desse processo tem que haver uma preparação. É como se estivéssemos a preparar um alicerce de, para levar a pessoa a, depois a ter capacidade de olhar para aquilo que tem que olhar.
1: Lacunas são muitas vezes recalcados.
0: Uhum.
1: E recalcados é aquilo que nós temos que não queremos lá mexida.
0: Sim.
1: São coisas muito complexas.
0: São.
1: Traumáticas.
0: Sim.
1: Em que é a hipoterapia?
0: Hipnoterapia.
1: Hipnoterapia, exatamente, pode ajudar nestes casos. Como é que é? Funciona?
0: É assim, numa primeira fase, pelo acompanhamento e pelo meu método, a pessoa é levada a esta consciência de que tem um determinado poder. E a prática é muito importante. Eu defendo muito e sou muito chato nessa parte, porque a pessoa não pode ficar nunca com aquela crença de que é o Joaquim que vai resolver. Não, o Joaquim nunca resolve nada. Quem resolve é a própria pessoa. Mesmo dentro do trauma, mesmo dentro de estados de pânico, e estou a falar de situações que eu já vivi e acompanhei, são 25 anos como terapeuta, digamos, e que está envolvido nesta matéria, e eu já vivi situações em que a pessoa, por não ter a capacidade de, naturalmente, de olhar para a situação que precisa de resolver, precisa de criar a tal estrutura. Como é que isto se faz? A pessoa é levada a um estado de relaxamento, é levada a um estado de paz, de tranquilidade, através da indução da respiração, através da confiança que sente, seja no lugar ou ela própria em casa, e naturalmente a mente, a nossa própria mente, vai-nos mostrando exatamente aquilo que nós precisamos de ver, a pessoa precisa de ver. Se eu estou com uma pessoa em gabinete e estou a fazer uma hipnoterapia, eu estou a orientar a pessoa, portanto a pessoa, aquilo não é aquela hipnose que se conhece de espetáculo, é a hipnose consciente, a pessoa está consciente, está a ouvir-me, está num estado de relaxamento um pouco mais profundo, está em segurança e ela deixa-se levar. E os sinais que ela me vai dizendo, porque ela vai falando comigo, vai-me orientando se eu devo ir para um lado ou para o outro. Se a pessoa diz qualquer coisa e o corpo da pessoa estremece, é porque o trauma ou a situação que estamos a olhar é demasiado profundo. Então, se calhar, não será a altura ideal para, dependendo daquilo que se sente no momento e dependendo daquilo que conhece do processo da pessoa, para aprofundar isso. Será numa outra sessão ou será até num trabalho que a pessoa pode desenvolver por ela própria. É basicamente assim que funcionamos. Mas os resultados têm sido incríveis dentro daquilo das pessoas que praticam e que põem em prática diariamente as estratégias que elas próprias vão criando. É assim, o que diferencia, eu acho, e posso ser errado em tudo aquilo que digo, mas aquilo que eu acredito que diferencia muito esta ideia de terapia dentro do método Gita é muito ajudar as pessoas a criarem o seu próprio método dentro da sua casa, dentro do seu estilo de vida. E eu só dou as diretrizes para praticar uma respiração, por exemplo, conhecer a respiração que está mais adequada a ela. Não é, eu não lhe vou dizer faz esta respiração, faz 10 flexões de mentais ou outra coisa. Portanto, a própria pessoa é educada e orientada para criar a sua própria metodologia de abordagem a si própria. E isso faz com que ela ganhe um alicerce, e ao ganhar o alicerce, ganha disponibilidade emocional para olhar para aquilo que tem que olhar.
1: E faz isso no tal curso de poder pessoal personalizado.
0: Sim, também. Faço isso no... Sim, porque eu dou várias formações dentro de várias matérias, dentro de várias áreas.
1: Especificamente, qual é o fundamento?
0: O poder pessoal personalizado é muito focado no desmontar de crenças. Por exemplo, pessoas que querem falar em público e não conseguem, pessoas que querem desenvolver uma boa capacidade de fazer chegar a sua mensagem, porque são terapeutas, ou até mesmo em consultório. Eu tenho acompanhado pessoas que têm o consultório aberto, que são psicólogos, e que vêm dentro daquilo que já conhecem, mas cruzam-se comigo, alguém falou de mim e vem ter comigo, e nós trabalhamos essa matéria dentro do foco daquilo que é o poder pessoal único daquela pessoa. E é nesse sentido. Trabalhamos
1: as coisas. E o curso das constelações das almas?
0: Não é das almas.
1: Constelações das almas.
0: É só uma. Porque essa. Constelação da alma. E o primeiro, eu fazia esse tipo
1: isto de. Isto é espiritualidade?
0: É, tudo isto é
1: espiritualidade. É transcendente?
0: Não.
1: Afinal, o prefácio anunciado
0: não
1: está longe da verdade.
0: Não é transcendente.
1: Se... Que é isto, a constelação da alma?
0: A constelação da alma é... Eu lembro-me que o primeiro exercício... Não, a primeira vez que me falaram que eu estava a fazer constelação, que eu não sabia o que estava a fazer, estava com um grupo de 40 pessoas num hotel a fazer aquilo que eu chamava seminário. E o que é que eu fazia durante o dia? Eu dançava, eu adoro dançar, usava músicas, punha as pessoas a libertarem-se. E depois, numa determinada altura, comecei a sentir necessidade de fazer exercícios que faziam ligação com a figura do pai, a figura da mãe. E comecei a distribuir papelinhos e as pessoas começaram a escolher e começaram-se a manifestar. Ah, é verdade, tu calhaste-me como mãe e efetivamente corresponde à minha mãe. E eu, como é que isto aconteceu? Que eu não conhecia as pessoas, portanto, parece que havia ali uma coisa assim fora do normal, uma magia qualquer. E comecei a fazer isso com alguma frequência porque faz sentido. E depois eu percebi porque é que eu fazia, porque é que eu fui, portanto, puxado para isso. Porque nós todos somos iguais a nível de funcionamento emocional. Se senti...
1: Será?
0: Sim, não somos iguais, no sentido de, na totalidade, mas na verdade, na forma como funcionamos emocionalmente, nós movemos-nos, na maior parte das vezes, pelas nossas falhas, pelas nossas carências, por termos tido uma infância feliz ou não. Portanto, há muitos aspectos que são comuns a todos nós. E dentro deste trabalho, quando eu comecei a perceber isso, ao fazer este tipo de exercício em que não sou eu que decido, portanto, eu faço jogos de papelinhos, ou jogo com os números de nascimento e por aí fora, faço com que as pessoas falem e tomem consciência delas próprias, se vejam ao espelho e por aí fora, é que alguém me chega e diz, tu estás a fazer constelações. Eu não sabia o que estava a fazer. Foi a partir daí que comecei a usar o termo constelações de alma. Porquê de alma? Porque é muito mais, eu acredito que é muito mais profundo do que uma constelação racional, digamos, porque é uma coisa que eu não controlo. Eu tenho um grupo de pessoas, lanço o desafio e é o próprio movimento que está a acontecer ali que vai revelar aquilo que tem que ser revelado entre as pessoas. Basicamente, ajuda.
1: E chega sempre a algum sentido.
0: Sim. Porque as pessoas acabam...
1: Sempre.
0: Sempre. Sempre. Porquê? Porque, lá está, porque como nós somos seres emocionais, a nossa mente, e isto depois é importante também perceber, a nossa mente é educada a procurar sempre uma explicação e uma justificação para tudo aquilo que acontece. Ela encontra sempre um lugar para a informação. Se a pessoa estiver disponível, qualquer exercício que seja feito, ela vai encontrar uma ligação àquilo, vai encontrar uma explicação para aquilo. Só precisamos estar disponíveis para isso. E então há sempre consciências que são tomadas, há sempre coisas que são vistas, há sempre pessoas que de repente se lembram de qualquer coisa que entretanto não tinham percebido antes, e tudo na base, especialmente na base das ligações familiares, porque na nossa base funcionamos muito com estas memórias de lá de trás, não é? Com o relacionamento que criámos com os nossos pais, a procura incessante que muitas vezes transferimos para os relacionamentos, procuramos a nossa mãe num relacionamento ou procuramos o nosso pai num relacionamento por não termos tido.
1: Ou seja, em resumo daquilo que falámos até agora, era bom que os pais soubessem conceber, depois da brincadeira da noite ou do dia, a responsabilidade que acabaram de criar com o feto ainda na barriga. Estão os nossos jovens preparados para isso? Ou deixamos que aconteça o que acontecer, a zanga, o som mais alto, o barulho lá em casa, o stress do trabalho, e depois a criancinha vendo lá toda empoeirada com problemas psíquicos?
0: Eu acho que é cada vez...
1: A responsabilidade começa no feto, é isso?
0: É, começa, sim. Começa muito na criação.
1: Será que há essa noção por parte de quem procria?
0: Eu acredito que, no fundo, há essa noção. Só que lá está a responsabilidade e o condicionamento da própria sociedade e aquilo que nós estávamos a falar há pouco. O facto das pessoas estarem muito automatizadas porque precisam de dinheiro, precisam de pagar contas, querem coisas. Tudo isso leva a um movimento que torna isso passa isso quase a segundo plano. Felizmente já há muitas mães, já há muitos casais a procurarem um estilo de vida saudável, um estilo de vida tranquilo, e aí decidem, portanto, ter um filho ou coisa do género, e vivem esse momento com uma presença completamente diferente. Não quer dizer que os outros não vivam, atenção. Só que são cada vez mais as pessoas despertas para essa responsabilidade. Porque não é só, no fundo, não é só... Eu não tenho filhos, mas não é só ter... criar uma vida... a colocá-la no mundo, não, isso é para toda a vida, não é?
1: Portanto, não diga que não teve filhos para não assumir essa alta responsabilidade.
0: Não, eu não tive filhos porque não calhou, não aconteceu. Houve uma altura que eu queria muito ter filhos, mas depois deixou de fazer sentido e não aconteceu, não foi nesse sentido.
1: O que é que se faz num seminário de empoderamento?
0: Dança-se muito, canta-se, porque nós, portanto, usamos a voz, eu uso tudo aquilo que nós temos, que eu acredito que nós podemos usar a nosso favor. Somos verdadeiramente nós lá.
1: Mas porquê é que se dança e canta?
0: Porque quando dançamos, quando gesticulamos o corpo, quando abanamos, quando transpiramos, damos uma oportunidade ao corpo para ele se libertar daquilo que está contraído, que está acumulado, não é? A somatização vem muito...
1: Ou distraímos dos nossos problemas.
0: Também pode
1: não
0: ser
1: por aí. Não é um método de distração?
0: Também.
1: Olha, esquece lá.
0: Sabe, António...
1: A renda da casa, fatura da merda.
0: Pode ser um bocado por aí.
1: E bora lá dançar,
0: exatamente,
1: dar uns saltos.
0: Há uma coisa,
1: isso é um método de distração?
0: Também. É uma coisa que eu costumo usar, uma expressão que é, cada vez mais, as atividades, e eu próprio também realizo...
1: A renda da casa, fatura da merda.
0: Pode ser um bocado por aí.
1: E bora lá dançar,
0: exatamente,
1: dar uns saltos.
0: Há uma coisa,
1: isso é um método de distração?
0: Também. É uma coisa que eu costumo usar, uma expressão que é,

0: árbitros. Bom,
1: pronto. Por exemplo, exatamente. Isso pode ser uma terapia, perfeitamente. Falando assim.
0: Não recomendo, por favor. Não faça isso. Já chego por aí.
1: Também concordo. Mas se nós tivermos a necessidade de fazer algo mais profundo, isto é apenas uma preparação. Cada vez mais, eu antes fazia muitos eventos dentro desta ótica, e agora, e partilho-os muito com pessoas mais próximas, que é muito esta vontade de, não, nós precisamos de ir mais fundo. Ir mais fundo não é só tirar um dia por mês, estar com o Joaquim a dançar e cantar e a meditar e a fazer constelação, a fazer seja o que for, e tu vai para casa e está tudo na mesma. Isso não funciona. É o que o António estava a dizer. É como se houvesse uma distração. E eu costumo dizer que é um entretenimento para o ego. Mas são necessárias essas atividades. Porque são nessas atividades que nós vamos despoltar em nós também a aptidão para nos aprofundarmos, para irmos ao encontro de nós. Porque uma pessoa que num seminário, num dia inteiro, conhece outras pessoas que se libertam e vive emoções que nunca viveu na vida, ela vai levar alguma coisa para casa que depois poderá desenvolver de uma outra forma. Tem pessoas que passam por mim num evento e vão fazem um percurso com outras pessoas, e depois eu, no fim do ano, no fim de dois anos, vem-me dizer: olha, foi aquele seminário que me ajudou a perceber que eu tinha que fazer isto mais vezes. Fez isso de outra forma, ou tornou a sua vida com aquela atividade mais presente. Basicamente é isso.
0: Muito bem. Caminho do Alqueva, Medieval 2024, de silêncio e meditação, Semana dos Sentidos, Morte e Renascimento, e por aqui continuaria. Já sabe o que é que eu estou a falar, dos seus retiros. O que é isto de fazer retiros com temáticas diferentes?
1: Fazer um retiro é dar uma oportunidade a nós mesmos para estarmos mais focados em nós. E agora vou fazer um retiro no Jerez, de 4 a 7 de junho, e o objetivo é sempre este: é descolarmos um pouco da nossa vida tradicional no dia a dia, para arranjarmos um tempo para nos dedicarmos a nós. E essa dedicação passa por quê? Passa por uma orientação de tomada de consciência, de que a pessoa é levada a práticas que vão ajudar a perceber que, afinal de contas, não, as coisas não estão assim tão longe a nível de capacidade, estão ali perto. Os retiros servem para isso, basicamente. Servem para ajudar as pessoas a focar-se, a criar o foco. Depende depois do número de dias desses retiros. Já fiz retiros que vão dos 3, 4 dias. Já fiz retiros de 21 dias, em que nós estamos em silêncio durante os 21 dias. E são experiências incríveis que se vivem, porque quando nós deixamos...
0: Como é que é a experiência de estar em silêncio 21 dias?
1: Como é que é a experiência?
0: Sim.
1: A experiência é que nós começamos com o silêncio, começamos a perceber que há muitas outras barreiras internas, a nível mental, que precisamos passar, que precisamos atravessar. E aí encaramos...
0: Como é que se comunica esse silêncio 21 dias?
1: Pela alma. Comunica-se pela presença. Eu tinha essa questão quando comecei.
0: Isto visto de longe, não dizem que é um bando de malucos ali por
1: cá? É, possivelmente. Mas imagine, num campo onde há natureza, em que a natureza cresce ao seu ritmo, há o sol que se põe, o sol que nasce, há ciclos, né? Vamos à casa de banho fazendo as coisas tradicionais. Chegamos a uma altura, ao fim do terceiro ou quarto dia, todos nós já sabemos os movimentos. Há uma laranja, não temos mais laranja, imaginemos, já aconteceu isso num dos retiros. E sabemos que existem 6 pessoas ou 7, a pessoa que vai comer aquela laranja, ela não vai comer a laranja toda, ela vai deixar lá os gomos e não vai falar com ninguém. Há coisas muito subtis que acontecem quando estamos em silêncio.
0: E se comer a laranja toda?
1: Come a laranja e está tudo bem.
0: Os outros não começam a falar demasiado?
1: Não falam. Não. Mas isto, o silêncio serve, lá está, para nos obrigar e posso
0: a pensar no que fazemos.
1: A perceber o que é que está para trás disto tudo.
0: A
1: integrar, sim. Porque, na verdade, nós vivemos muito no pensamento, nós vivemos muito aqui, nós, diariamente, vivemos muito naquilo que queremos, naquilo que projetamos, e o retiro serve muito para isso, para nos reposicionarmos e, ok, eu estou aí no caminho certo, eu estou aí na direção que quero para a minha vida, eu estou a construir exatamente aquilo que eu quero. O retiro serve basicamente para isso. Pois as temáticas variam consoante, digamos, as necessidades, não é?
0: Muito bem. Já aqui lhe chamei professor de meditação, hipnoterapeuta, palestrante, facilitador, seminarista, homem dos workshops, retiros.
1: Mago.
0: Você não faz nada, mas está cheio de dinheiro, porque cada intervenção desta custa centenas de euros a quem lá participa.
1: Tal e qual.
0: O que é que você faz ou ganha com tanta simplicidade?
1: Obrigado, António. Obrigado, António. Uma das coisas
0: tem
1: que...
0: Tem uma vida financeira facilitada.
1: Não diria...
0: Facilitadora, vive bem.

0: Eu vivo...
1: Com muita simplicidade. Não estou a dizer muito disparado.
0: De certa forma, não está, mas uma das coisas, um dos aspectos que é inerente ao meu trabalho, e tendo em conta o facto de não ter feito formação dentro desta área, eu passei por várias fases, e uma das fases foi ter uma caixinha em que as pessoas deixavam lá a sua contribuição, e pronto, isso foi a fase inicial.
1: A entrada para o Guita 2026 custa 90 euros.
0: Pronto, mas aí tem artistas.
1: Se tiverem umas centenas de pessoas, são muitos milhares de euros.
0: Claro, as pessoas que lá estão, que vão cantar,
1: são cada... amigos e convidados.
0: E que cobram. E que levam dinheiro por ir atuar.
1: São amigos e convidados e sintonizados nesta mesma onda, como é que cobram?
0: Cobram.
1: A Rita Ribeiro vai cobrar.
0: Todos os artistas que estão que vão fazer parte do Guita Fest,
1: sim,
0: artistas, músicos. Artistas. E quando falam em artistas, são conhecidos que
1: mas
0: vão para o palco.
1: Partilham este comum-estar. Se partilham isto como está, deviam ser sensíveis à causa e não cobrarem nada, darem um pouco da alma deles.
0: E por que não? Vamos lá ver uma coisa.
1: Por que
0: não?
1: Não deviam cobrar.
0: Não.
1: Portanto, é tudo receita para o Joaquim.
0: Não. A questão aqui é que, além das licenças e das burocracias que nós temos que tratar para pôr um evento deste a funcionar, nós temos que olhar para uma situação, que é a questão da lei de troca, que eu acredito muito que deve funcionar portanto, de uma forma justa. Se há quem dê, também tem que haver um receptor. E uma das coisas que tem definido, e uma coisa é um evento desta magnitude, outra coisa é, por exemplo, estávamos a falar no meu trabalho, as pessoas têm ideia que fazer um seminário, por isso é que eu vou divulgando os valores, porque as pessoas fazem uma ideia que os seminários ou que um curso anda na ordem daquilo que se vende muito por aí, dos 900, dos 1000, há muita gente, e está tudo bem. Se há pessoas a comprar os cursos é porque podem fazer esse pagamento.
1: Claro.
0: Agora, a minha ótica e a minha forma de expressar dentro deste trabalho é muito de chegar a fazer com que todos possam chegar àquilo que eu tenho para partilhar. E tanto que dentro do meu trabalho terapêutico, acompanhamento, eventos terapêuticos, não estou a falar do Guita Fest, que é mais um festival, e envolve uma burocracia, envolve um movimento completamente diferente. Eu falo com as pessoas, combino com as pessoas, dentro daquilo que elas podem investir.
1: Se eu lá for ao Guita deste ano, vou pagar 90 euros, certo?
0: Não sei.
1: Como não sabe?
0: Porque se calhar se comprar o bilhete agora, se calhar vai pagar 85 até o final de junho. Depois, a partir disso, são 110 euros.
1: Está a ver? Ainda subiu. Pronto. Isto é tão bom como os combustíveis.
0: Portanto, okay. se nós tivermos em conta, falando do Guita Fest, se nós tivermos em conta que durante 3 dias são palestras, são oficinas, são atividades, música, vão muitas pessoas estar a atuar ao mesmo tempo, a facilitar atividades, que 100 euros não são nada. Né? Se formos a ver as coisas assim, porque num dia, sei lá, são 5 ou 6 atividades num sítio, ao mesmo tempo estão a acontecer 5 ou 6 atividades noutro sítio, é muita gente envolvida. Portanto,
1: eu não sou de gestão.
0: Sim.
1: E nem muito menos de economia, mas quantas pessoas é que vocês preveem que estejam no vosso festival?
0: Não sei, não temos condições para isso.
1: Não,
0: nós temos, se chegarmos até às 250,
1: nem mil,
0: não, 250, não, eu vou muito pelo número mais baixo. É a segunda edição do Guita Fest, não é? Portanto, a primeira edição foi um pouco mais pequenina. E dentro das nossas condições, especialmente na altura que vamos ter, que é o calor, supostamente, 250 pessoas por aí é o meu foco.
1: Oh, eu só queria chegar ao número, como economista, estou aqui a crescer. 250 vezes 100 é um bom resultado para uma iniciativa
0: poderá
1: de 3 dias.
0: Poderá ser.
1: E esperamos que sim. Joaquim, vamos então falar do... não, ainda tinha aqui outro tema antes do Guita Fest, que é gestão emocional em 5 passos. Vamos lá, gestão emocional em 5 passos. Como é que isto, quais são os 5 passos?
0: Os 5 passos, há vários. Se nós olharmos para a parte emocional, nós podemos definir vários passos. Não existem 5 passos definidos como os passos essenciais para gerir
1: uma formação com este tema.
0: Sim, mas eu, se calhar, daqui a uns tempos vou lançar uma formação com 5 passos em que nada tem a ver com esses.
1: Podem ser outros.
0: Porque dentro da gestão emocional, nós precisamos numa primeira parte, nós precisamos tomar consciência do lugar que ocupamos em nós. E isso usamos a meditação, usamos exercícios e pode ser um passo. No segundo passo, depois de assumirmos, de percebermos onde é que nós estamos, é nós. Se eu olhar, se eu perceber que eu estou muito afastado de mim mesmo, eu se calhar vou criar condições para me aproximar, não é? E aí eu já tenho condições para perceber onde é que eu quero ir. Então, dentro da gestão emocional, se eu identificar as emoções associadas aos meus objetivos, aquilo que me sabota, aquilo que me trava, pode ser muito útil para depois dar o passo seguinte, que é criar um plano de ação, que muitas vezes passa por a tal coisa da repetição, a tal reprogramação, que poderá ser criar um estado emocional favorável, que no fundo eu falo muito nisto. Quando nós estamos num estado emocional favorável, nós conseguimos sentir de alguma forma que a vida flui, que a vida acontece naturalmente. Então, depois de sabermos onde estamos, depois de definirmos para onde queremos ir e percebermos que dentro de um estado emocional favorável nós temos maior capacidade de resolver as nossas questões, então começamos a perceber que o poder está em nós, né? A diferença que existe entre uma pessoa que consegue tudo aquilo que quer e aquela que não consegue é que aquilo que consegue tudo aquilo que quer, ela sabe posicionar-se na altura certa com as emoções corretas para aquele momento.
1: E é porque se esforça.
0: E, claro, e porque está focado e porque está alinhado com aquilo que quer para a vida dele. Né? É porque se esforça naturalmente.
1: Já falámos muito aqui de respiração, de mente. Ainda não falámos de uma outra coisa que vocês utilizam muito, são os mantras. Esta união de hemisférios, mantra e respiração. O que é que são isto dos mantras?
0: Bem, os mantras, eu comecei a usar mantras quando comecei a perceber que quando cantamos, até mesmo só quando, sei lá, quando usamos uma palavra, e eu quando era miúdo cantava, usava, pegava numa palavra e começava a cantar a mesma palavra durante algum tempo, até chegar a uma altura de perder o sentido da própria palavra. Portanto, isso era em miúdo, nos corredores lá do monte onde vivia. Quando comecei a fazer a meditação e quando comecei a orientar grupos dentro desta matéria, eu pensei, vou pôr isto em prática, a ver o que é que vai dar. E então, ainda não sabia a existência de mantras, nem da palavra sequer. Então começámos a cantar sons como eu sou, tipo, inspirar, e ao expirar, eu sou. E começámos a repetir isto várias vezes. E comecei a perceber que isto provocava em nós uma sensação de posicionamento. De irmos ao encontro do nosso centro, digamos.
1: Ouvir o nosso próprio eco?
0: Ouvir o nosso próprio eco, exatamente. Que eu chamo o som da alma. Lá vem a alma outra vez. Mais tarde.
1: Mas o que é que isso provoca, ouvir o nosso próprio eco? É somos nós em repetição.
0: Exatamente.
1: Isso diz-me o quê?
0: Diz, pode mostrar-me, se o fizermos com esta ideia de que estamos a ir ao nosso encontro, não é fazer. Estamos a caminhar e começamos a cantarolar qualquer coisa, estamos a fazer isso automaticamente, portanto, sem consciência do que estamos a fazer, isso não vai provocar nada, naturalmente. Agora, se o fizermos sentados, com esta ideia de que o som que vamos produzir vai nos levar a algum lado dentro de nós...
1: Tem que ter uma finalidade.
0: Sim, a pessoa que o está a fazer...
1: Tem que ser pensado assim.
0: Sim.
1: Resultar.
0: Para resultar, claro. Porque resulta da mesma forma se o fizermos automaticamente. A questão é que não temos consciência que resulta. A diferença é só essa, porque eu lembro-me dos meus avós e de nós, quando trabalhávamos no campo e fazíamos algumas coisas, estávamos a cantarolar aquelas coisas que nos saem diretamente naquele momento. Isso é o quê? É uma forma de nos distrairmos. Portanto, sem querer, nós estamos a usar aquilo que já está em nós. Foi isso que eu percebi. E foi daí que eu comecei a usar os sons e logo a seguir aparece-me então alguém que me trouxe os mantras e eu comecei a usar. Portanto, a ouvir as músicas, quem já está, especialmente na Índia, com gravações e isso, então comecei a usar
1: mantras
0: isso.
1: Mantras, como exemplo, são aquelas...
0: Pode ser um mantra, sim. Sim.
1: Hindu. Hindu. Isso é uma prática...
0: Poderá vir daí, sim. Mas lá está. Eu não comecei por uma prática hindu, eu comecei por perceber que o som que está acessível a qualquer um de nós... Podemos usá-lo como mantra, só não lhe chamava mantra, entende? Uhum. Era muito por aí, portanto, eu tomei consciência que a repetição do som nos pode levar a um estado determinado interior. E essa repetição, quando usada de forma consciente e responsável, produz um determinado efeito. Por isso é que muitas vezes eu costumo, para quem tem situações de cabeça, qual está a pensar sempre na mesma coisa, se nós fecharmos a boca e começarmos a usar a respiração e fizermos um pouco esse som seguidamente, que pode ser traduzido por um mantra, o resultado na mente é que há um espaço que é criado que de outra forma pode tornar mais difícil, mas é aí que entra a parte do oxigênio, a respiração também está tudo acoplado.
1: Por sua vez, a tranquilidade, o sossego, a calma, o sentir do meu eu, afinal sou calmo.
0: Muito calmo.
1: Vim para aqui todo excitado, todo estressado, todo cheio de problemas e olha, estou mais leve. É por aqui, não é?
0: É um bocado por aí, é um bocado por aí.
1: Muito bem, vamos terminar daqui a pouco, já estamos com 1h30 de emissão. Naturalmente temos falado do Guita Fest 2026 nos Motrinos.
0: Nos Motrinos.
1: Porque nos Motrinos, que é lá onde está o terreno.
0: É lá onde tem o terreno.
1: As suas gentes dos Motrinos, para além do inspirarem, que acabou no início desta nossa entrevista o dizer, mas elas são merecedoras da sua presença, e aqui sem ser muito simpático, acolhem a sua iniciativa, ou acham que é um filho da terra que ficou deslocado?
0: Não, eu acredito que elas, eu sinto que sou acolhido.
1: Sentem-no? Apoiam-no?
0: Sim. Muito mais do que aquilo que eu alguma vez poderia imaginar.
1: Sem simpatia?
0: Hã?
1: Sem simpatia?
0: Como sem simpatia?
1: Da parte delas?
0: Sim, não, mas são naturais.
1: Sentem mesmo?
0: Sentem, porque eu sou um filho da terra, não é? E eu, até naquela aldeia...
1: Mas podem achar que é estranho.
0: Pronto, mas isso é outra situação, isso é outra questão. A questão aqui do Guita Fest levar esta ideia para os Motrinos
1: é um festival.
0: O festival, exatamente. Festival de música, de meditação e de saberes, é levá-lo a dar a oportunidade às pessoas da minha terra terem um contacto com esta dinâmica, que não é muito, lá está, a minha filosofia não é aquela transcendentalidade muito para lá, é muito para cá. Portanto, o dançar. Tanto que eu vou levar os ranchos folclóricos aqui da terra, vou levar a grupos musicais populares daqui também da zona, alguns artistas, portanto já falámos aqui na Rita Ribeiro, na Cuca Roseta, que vem cantar mantras com o Manu, temos palestras, várias, são 12 palestras, oficinas...
1: Múltiplos palestrantes, claro.
0: Sim, portanto tudo isto para que todas as pessoas, por isso é que a acessibilidade para este festival, para as pessoas da freguesia de Monsaraz, é por contribuição livre. Ou seja, as pessoas têm a oportunidade de chegar...
1: É uma novidade.
0: Não é novidade, está divulgado.
1: Ah, é?
0: É.
1: Pronto, então, estou extemporâneo.
0: Portanto, as pessoas da freguesia de Monsaraz podem ter acesso ao festival, à totalidade do festival...
1: Contribuírem com o que puderem.
0: Contribuírem com o que puderem. Portanto,
1: e uma já das coisas. As reguengues não são merecedoras desse facto.
0: São merecedoras também, mas.
1: São tristes.
0: Mas a questão é que eu quis.
1: Precisam de um reforço de energia.
0: Não quer dizer que reguengues também não precisam do reforço de energia.
1: Não vão precisar. Pronto. Se só as de Monsaraz é que vão livremente, as de reguengues vão ficar com as baterias descarregadas.
0: Não, mas é, no fundo foi, é como se fosse. Eu vejo muito este Guita Fest como a criação de algo que eu já venho idealizando há algum tempo. É como se fosse um filho em pão de
1: moeda. Como é que correu o ano passado?
0: Correu muito bem.
1: Houve muita gente deste concelho lá? Ou os santos da casa não fazem milagres?
0: Não, eu não diria que não fazem milagres. Vão fazendo alguma coisa. Eu tive uma surpresa muito grande no final. Tive pessoas lá, em algumas atividades, que eu não esperava ter. Pessoas da terra. E
1: como
0: isso
1: assim?
0: É
1: assim. Como assim?
0: Pessoas da terra, pessoas de lá, pessoas da aldeia, pessoas que supostamente eu, se me dissessem.
1: Mas têm ido pela festa, pelo motivo ou pela cuscovice?
0: Não importa isso. Isso não me interessa, não. O que me interessa.
1: Tipo jornalismo.
0: Não me interessa. Isso...
1: Eu sou capaz de lá aparecer.
0: Faz favor.
1: Jornalista.
0: Aliás, se a Rádio Voz quiser lá aparecer e fazer acompanhar o evento, já fica aqui o desafio lançado, por exemplo.
1: Obrigado.
0: Por exemplo. Acho que todos ganhamos com isso, não é? Porque aqui esta questão é muito de. Quando eu digo não me interessa aquilo que as pessoas vão lá fazer, interessa que as pessoas circulem e percebam que, afinal de contas, esta área espiritual é normal. Pelo menos aquilo que eu defendo. Não há. Não temos que ser assim alçado, não temos que usar cabelo comprido, não temos que usar. Cada um é de onde fazer aquilo que quiser. E naquele espaço, que é isso que eu tento criar nos meus eventos, é criar um espaço em que a pessoa pode ser ela própria. E não, se, e não, não vai sentir.
1: Mas as pessoas do dia a dia não são elas próprias?
0: São. Elas poderão ser. mas lá poderão ser um pouco mais, sim.
1: Tem que existir de certa forma.
0: Pois.
1: Não é?
0: Se calhar,
1: tem que saber estar de certa forma.
0: Se calhar, pois.
1: Tem que corresponder de certa forma.
0: Exatamente.
1: E ali é mais fim de semana.
0: É a distração. É o entretenimento que dá a oportunidade.
1: A roupa desportiva.
0: Como quiser. Como a pessoa se sentir melhor é como ela pode ir. É como ela deve ir. E aproveito agora, antes que passe, que eu tenho estado a fazer um pedido para que pessoas, especialmente as pessoas da zona, que tenham tapetes, almofadas, tudo o que já não usarem, nós vamos precisar desses adereços. E também é uma forma, este festival também pretende fazer com que as pessoas se envolvam, seja como voluntárias, seja como na ajuda da construção da estrutura, digamos assim. Portanto, isto é algo que é para continuar, porque isto está intercalado com uma ajuda.
1: Traduzido para português, precisa de staff.
0: Pessoas, sim,
1: de alguma forma.
0: Por mim, o staff, exatamente, por mim, termos pessoas da terra a trabalhar, a colaborar, é a realização completa. Muito mais do que ter 3 mil pessoas no evento.
1: Sim, porque é preciso criar um decor, não é?
0: Sim, sim.
1: O espaço vai ser aberto, mas de alguma forma vedado, uma vista de entradas pagas, não é?
0: Sim, sim, sim.
1: Vamos vedar o espaço?
0: Vamos ter algum controle no espaço, sim. E que vai ser na escola, nos motorinos, portanto na escola e na sociedade. Vão ver atividades em simultâneo nos dois locais.
1: Não se aproveita a serra, aquela serra, fantástica.
0: Também vamos ter caminhadas lá, portanto, isso vai haver uma caminhada ou duas, acho que são duas caminhadas para ver o nascer do sol. Para irmos lá acima a ver o nascer do sol. Uhum. Mas o foco maior das atividades vai ser, e temos que jogar com a questão da temperatura, porque entre as 12 e as 16. Temos estado baixo de teto, não é? Não podemos
1: não
0: estar.
1: Não há lá ar-condicionados.
0: Não, porque aquilo é espaço.
1: É a mesma sombra da oliveira.
0: É a mesma sombra da oliveira.
1: E o que é que está previsto de temperaturas para. Isto é
0: não
1: em
0: sei,
1: agosto.
0: Em
1: não
0: agosto,
1: é?
0: Em agosto.
1: É terrível.
0: É terrível. Poderá ser. Ou poderá até que, com o tempo como está, pode ser que tenhamos uma surpresa.
1: Depósito.
0: Estou a tratar disso, sim. Vamos
1: seja importante.
0: Vamos ter algo para refrescar.
1: As neblinas artificiais.
0: Também, sim. Por aí.
1: Estou só a dar-lhe ideias. Quantas coisas destas é que já realizou aqui ou fora daqui e a quantas já foi?
0: É assim.
1: Toda esta experiência, todo esse know-how, agora fazer aqui o seu salvar-ferro.
0: É assim, já fiz algumas atividades deste porte, mais na zona de Sintra, Carcavelos, Oeiras.
1: Mas fez sozinho ou com outros?
0: Com outras pessoas que estão envolvidas também nestas matérias. A nível aqui. Isto começou há 2 a 3 anos, sensivelmente. Esta ideia do Guita Fest já está a maturar há algum tempo. E há 3 anos ou 4, pela Associação de Artesanato aqui de Reguengos, com a querida Cláudia e a Elizabeth, nós tivemos a ideia, elas tiveram a ideia de fazer um mercado alternativo e foi através dessas realizações que isto se veio maturando. Depois tive o Andanças, portanto, a nível de experiência de festival, eu só tenho a experiência do Andanças, propriamente dito. E foi o Andanças que me fez.
1: Mas o Andanças não é da sua responsabilidade?
0: Não, não, não. Eu fui lá como facilitador. Eu fui lá facilitar duas.
1: Sim.
0: Não, facilitar duas atividades. E a forma como eles se organizaram e a forma como as coisas funcionaram fizeram-me. Inspiraram muito e deram-me aquela força que eu precisava para montar o Guita Fest. E foi assim que aconteceu a primeira edição. Foi muito nesse embalo, porque a nível de experiência de festivais, eu não tive em festivais, outros festivais.
1: Há muitos festivais destes no país?
0: Alguns, sim. Já há muitos, sim.
1: Há
0: sim.
1: Alguns, quantos? Há alguns... Quais são os mais famosos?
0: Temos agora o Ícaros.
1: Que vai...
0: Há um que vai acontecer em simultâneo com o meu, portanto, nem devia estar a falar dele, mas pronto, mas é um grande festival, que dizem, portanto, e tem pessoas que vão lá, que participam.
1: Lá para cima?
0: Sim, em Sesimbra.
1: Não é muito longe
0: e temos outro mais para o norte. Há vários festivais espalhados pelo país. Eu não sei precisar agora nomes, mas temos vários festivais, já temos vários movimentos a acontecer dentro desta matéria, só que depois uns seguem mais, tudo depende dos organizadores, não é? Uns seguem mais uma linha mais, digamos, mais techno, de música techno, uns seguem uma linha mais esotérica, outros seguem uma linha mais xamânica, por exemplo, que tem a ver com, portanto, xamanismo, as ervas e por aí, ervas no sentido de fumos, portanto, aqueles rituais que eles fazem. Há vários tipos.
1: Qual é a diferença entre este festival que vai realizar e o Andanças de um Campinho?
0: Assim, A diferença é muita, porque o Andanças é, para mim, é uma estrutura muito bem organizada e que o fundamento, o foco principal do Andanças é muito a dança, né? A dança em si, não é? Muita oficina de dança.
1: O corpo e o físico.
0: Sim.
1: O Guita Fest é mais mente.
0: Não, o Guita Fest é tudo, né? Nós vamos ter um momento de vários momentos de dança pelas meditações ativas, mas também vamos ter uma mescla de... O Andanças também faz isso um bocado. Uma mescla de cantares e músicas da nossa terra com outras. Temos os fados, tangos e fandangos, com o Mário Queiro e com o Pedro. Vamos ter a cuca com o Kirtan, que é uma coisa que vem da Índia, mais indiano, digamos, que é o cantar mantras. Vamos ter os ranchos. Portanto, a minha ideia é misturar vários estilos para que todos possam ir lá e sentir-se, e procurar aquilo que lhes satisfaz mais. Vamos ter oficinas criativas, onde vamos fazer encadernação, onde vamos fazer trabalhar com flores secas, onde vamos, quer dizer, quem será responsável por isso. Vamos ter a pedalada, que é o desafio que nós lançamos o pessoal de Évora aos motrinos de bicicleta, para sensibilizar o uso da bicicleta. Vamos ver se o calor nos permitir, né? se isso vai acontecer. E a diferença é muito com o Andanças, é mais dança e nós é mistura, é mais misturamos.
1: Bem, então, são três dias.
0: Três dias. Começamos sexta-feira, às seis da
1: tarde. Onde é que as pessoas vão comer e dormir?
0: Há pessoas, portanto, têm os alojamentos, há a possibilidade de ficarem acampados também, portanto, lá perto, no meu terreno. Comer, temos várias parcerias com alguns restaurantes, de locais, dali da zona. No próprio recinto vai haver duas ou três espaços com comida, com comida, portanto vamos ter vários pontos.
1: E higiene.
0: E também vamos ter casas de banho, também vamos ter tudo o que tem a ver com...
1: Sim. Isto é um festival que tem que ter as suas legalidades.
0: Sim.
1: No município...
0: Passamos por licenças...
1: Sociedade de Pesquisa de Autores...
0: Exatamente.
1: Portanto, é um festival legalizado.
0: Sim, sim, claro.
1: Como é que o município de Reguengos vos olha?
0: Não
1: Como
0: sei.
1: É que vos apoia?
0: Não sei,
1: mas se não lhe pedir nada, eles ficam grandes.
0: A última vez que nós ainda não somos associação, e o facto de não sermos associação, isso trava-nos um bocadinho, porque o que nos é dito, e o que faz sentido, é que dentro das ajudas, dentro do apoio que pode ser dado, a nível, se formos associação, é muito mais facilitado. Agora, isto é um evento criado quase como título particular. Eu estou no caminho da associação, tenho um grupo de pessoas que me está a ajudar, que fará, e estamos a tratar de sermos associação em breve, portanto daqui a uns meses, não sei se será antes do festival, mas eu sei e tenho noção de que o apoio que eu vou ter vai ser aquilo que é possível da parte deles, da parte do município.
1: Isso é muito simpático, eles gostam imenso dessas palavras.
0: Mas eu sei, já sei o que é que posso contar.
1: Mas é pouquinho.
0: Pois, não sei. Este ano ainda não fiz chegar qualquer...
1: Mas vai precisar desse apoio, pode até nem
0: Claro,
1: precisar.
0: Não, claro. Nós precisamos sempre de apoio uns dos outros. E eu sou daquelas pessoas que...
1: Mas é um evento pago. Ao ser pago, já não precisa de apoio.
0: Mas sim, mas é preciso apoio, porque há muitas... ter um segurança, tratar de as licenças, há uma série de burocracias e mecanismos.
1: Sai tudo do bilhete.
0: Sai tudo também, do bilhete. Sim, também.
1: Logo não precisa de apoios institucionais.
0: Pois, não é
1: eu
0: bem assim.
1: Eu pareço um autarca.
0: Eu acho que o facto de realizar este evento, é por sim. Minha ideia e recriação, mas o facto de realizar este
1: mas
0: evento...
1: já lhe o expôs.
0: Ainda não. Na primeira edição, isso foi...
1: Em agosto, o que é que está à espera?
0: Não, isto está a ser tratado, okay. nesse sentido. Mas, isto para lhe dizer, que um evento desta categoria, tendo em conta o nosso Alentejo e o nosso espaço, trazer pessoas para cá, criar este tipo de movimento, é produtivo para todos os lados. Eu acredito nisso. Mas eu não estou a fazer por isso, eu estou a fazê-lo especialmente por mim. Isto é falar muito a partir de mim, mas... Estou a ser sincero, eu estou a fazer porque eu gosto disso, tenho capacidades de o fazer sozinho, com a ajuda de todos aqueles que se envolverem, claro, mas, entendo, não estou dependente...
1: Não há aqui uma vertente financeira?
0: Não, porque isto está envolvido num projeto que, ano sim, ano não, portanto há o Guita Fest, depois, no ano a seguir, vai haver as jornadas, que já aconteceram o ano passado no Convento da Ourada, que é, são dois dias. A diferença é que são, é um evento que envolve muito a conversa, portanto, muita palestra e, portanto, a partilha de saber também, que é um evento totalmente, ligeiramente diferente. Mas todo este investimento, todo o valor que é envolvido neste movimento, é tendo em conta isto. Portanto, não é só... Portanto, o objetivo não é ganhar dinheiro, neste caso.
1: Muito bem. Joaquim Caeiro.
0: Agora não me engano. Agora foi bem, sim.
1: Agora, fantástico. 2 horas depois acertei. Eu acho que não fomos transcendentes.
0: Não.
1: Eu acho que tivemos os pés na terra. Mas acho que deixamos aqui algumas curiosidades. De uma outra forma de estar, de vestir, ao relacionar, ao pensar, ao atuar. É uma outra vertente, uma outra forma de estar na vida. É, mais aliciantes para uns, menos para outros. Portanto, esperamos que seja uma grande festa, esperamos que seja um grande festival. É para os motrinos uma inovadora iniciativa. As nossas terrinhas, nomeadamente as nossas aldeias, estão desprovidas de muitos acontecimentos. Uhum. Ter um guru, já que não quero que eu lhe chame
0: Não, então guru também não.
1: Também não.
0: Não. É uma das coisas.
1: Nem guru, nem mago. Estou tramado.
0: Ter um filho da terra.
1: Um filho da terra.
0: Pronto.
1: Ok. Mais ao nível dos pés na terra. Muito bem. Ter um filho que se lembra da terra para fazer estas coisas é sempre de apoiar e de, naturalmente, até participar na ajuda e por aí fora. Esperamos que tudo corra como espera, que seja uma realização e que podamos voltar a falar no
0: final
1: deste acontecimento.
0: Muito obrigado, António.
1: Esperamos que tudo corra bem.
0: Vai correr bem, de certeza. Já está a correr, porque muitas das vezes...
1: E sempre que precisar de nós aqui por alguma razão, olha, nós andamos por aqui e cá estamos para aquilo que for necessário.
0: Obrigado. Da mesma parte, eu também o digo.
1: Muito obrigado.
0: Muito obrigado, António.
1: Foi o Joaquim Caeiro, nesta emissão muito especial que tivemos hoje. Nós, conversas sérias, vamos voltar de hoje 8 dias com mais conversas sérias. Vamos trazer aqui um outro tema. Reguemos a Afición é uma associação que veio reerguer a agora renovada Praça Mestre Batista em Reguemos de Monsaraz, numa outra atividade aplaudida por muitos, contestada por tantos outros, mas que reergueu de facto um monumento idílico e interessante, património desta cidade de Reguengos de Monsaraz. Serão eles que estarão aqui na próxima emissão. Entretanto, e até lá, desejos de uma boa continuação e uma muito boa tarde.

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Sejam então muito bem-vindos ao Mundo Mix. Este é um clássico de 2002 do francês, infelizmente já falecido, Didier Sinclair. Ou Sinclair. Chama-se Lovely. 2002. O senhor faleceu com 43 anos. Aqui então revisitado em 2025 pelo francês Baron. Ou Baron. Baron, deve ser por aí, não é? Bem-vindos então ao Mundo Mix. Esta é mais uma edição com João Machado na próxima hora. Aqui mesmo na vossa rádio e também em mundomixradio.blogspot.com. Continuamos com a inglesa novidade de Delia. Chama-se Journey.

chama-se No Phones. Muito bem, Stefan Joel é italiano, gostamos bastante. É a estreia, atrás ouvimos também My Disco. Novidades, sempre novidades no Mundo Mix. À semana, comigo, João Machado, nas escolhas e também na apresentação, não é? Assim, à antiga. Locução de João Machado à antiga. É o Mundo Mix. Estão a ouvir o Mundo Mix à semana na vossa rádio. Continuamos com Chris Lake, escocês, que apresentámos na passada semana com novidades Make You Fight. Depois há também Juan Eisen. Ouvidos atentos, ligados.

Este é o nosso germânico Inleia com peces raros que são argentinos, chama-se Parte del Ruego. Inleia que vai passar pelo Castelo de Sesimbra a 17 de julho deste ano, claro está. Os bilhetes já estão à venda. Podem comprar no Shotgun, se não estou em erro, sim, por aí. Atrás ouvimos o também argentino, bem, os peces raros é que são argentinos, Juan Acé, com Ninjas, também a convidar Claire Letive, que também é argentino. Ouvidos nómadas no Mundo Mix, à volta do mundo, numa hora, em 60 minutos, à volta do mundo. Vamos continuar com Rafael Palassi, é francês. Estreámos aqui há duas edições, não foi? 4 AM Jamming. É muito bom, fiquem com os ouvidos colados no rádio. Depois há também Chami com Pooh Bear, chama-se Cry

chama-se Cry For Me, é o francês Chami, com vocais de Pooh Bear. Atrás também o francês Rafael Palazzi com 4AM Jamming. O senhor que se segue chama-se Tony Cortez, é

Estamos então a fechar a loja dos discos por hoje aqui no Mundo Mix. Tony Cortés. Londrino. Jurema, aqui também com vocais brazucas, né? Latinos.

Pois é, fechar com o regresso e novidade dos Another neerlandeses com os 54 Ultra, que são norte-americanos, Talk to You. Assim sendo, episódio é praticamente concluído. Passem como sempre os olhos em mundomixradio.blogspot. Cliquem muito. Help these projects. Este radio show, este programa. E nós estamos de volta na próxima semana. Adiós, beijos e abraços.

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